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1: 21:06.
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1: 22 horas e 3 minutos.
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1: 22 horas e 43 minutos.

0: meia-noite e 48 minutos.
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1: 1:39.
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1: 2 horas e 36 minutos.
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1: 2 horas e 47 minutos.
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0: Pois é, todo dia é sempre a mesma coisa. Trabalhar, trabalhar. Mas no fim das contas, nunca sobra nada mesmo.
1: Para de chorar, Luiz. 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

0: 3:16.
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0: 3:47.
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0: 3:48.
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0: 4 horas e 16 minutos.
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1: 6 horas e 8 minutos.
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Muito bom dia. Estamos iniciando aqui pelas ondas da mais ouvida da 87.5 FM, mais um RCC Repórter. Vamos lá então, né, minha gente? Hoje, quinta-feira, dia 15 de outubro, estamos aí na 42ª semana do ano. De janeiro a hoje, já se foram 288 dias e na nossa contagem regressiva, faltando 77 agora para o final do ano. A estação é a primavera, sol no signo de Libra, a lua é nova e os aniversariantes do dia de hoje serão guiados pelo anjo Muiel. Esse é o nome do anjo, tá bom, minha gente? Muiel. E devem rezar os versículos 1, 2 e 3 do Salmo de número 96 para alcançar a sua proteção. Vamos ao nosso pensamento do dia da sabedoria popular, que diz assim, ó: todos são muito rápidos para julgar e opinar sobre a vida alheia, mas são cegos e mudos para a própria vida. É aquela história, né? Sempre lá no telhado do vizinho é mais fácil atirar uma pedra, né? Agora não olha pro seu, né? É mais ou menos por aí, né? Quando a gente analisa a vida dos outros, né? Muita gente tem esse costume, né? De fazer análises, entre aspas, criteriosa da vida alheia, né? Esquece de dar uma olhada na sua, né? Como se a sua fosse perfeita. Por aí, né, minha gente? Por aí. Essa época agora, época de eleição, meu Deus do céu, o que tem de candidato perfeito aí, né? É impressionante. Dos nossos dias comemorativos, hoje é o dia do professor. Nosso abraço muito especial a todos os professores pelo dia do professor. Hoje também é o dia do educador ambiental, também neste dia 15. Hoje também é o dia do médico neurologista. Nosso abraço aí a todos os neurologistas também, né? Hoje é dia do consumo consciente, dia 15 de outubro. E também o Dia Internacional da Mulher Rural, da Mulher do Campo, 15 de outubro também. Dos nossos santos do dia, hoje temos dia de São Bruno e dia de Santa Teresa de Ávila. Vamos para a nossa cronologia, minha gente. Nossa cronologia do dia 15 começa no ano de 1875. Quando nasce Dom Pedro de Alcântara, de Orleans e Bragança, príncipe do Brasil e filho primogênito da princesa Isabel. 1940, lançamento do filme O Grande Ditador, de Charles Chaplin. 1966, estreia televisiva do grupo Mutantes no programa Pequeno Mundo, de Ronnie Fon. Olha aí, 1966. Tinha 5 aninhos aqui na paleta, né? 1969, o golpe militar de 64, é ordenada a reabertura do Congresso Nacional. Em 1975, essa eu lembro bem e vibrei muito, né? João do Pulo marcava o recorde no salto triplo, que demoraria 10 anos para ser quebrado. João do Pulo, João Carlos de Oliveira, né? Grande João do Pulo, saltou 17 metros e 89 centímetros. 1978, Colégio Eleitoral elege João Figueiredo como presidente do Brasil. Na verdade, esse Colégio Eleitoral, muito do fajuto, né? Só para dizer que era um colégio eleitoral. Mas foi o último presidente militar brasileiro, né? João Figueiredo. João Batista Figueiredo. 1983, essa eu lembro bem. Nelson Piquet, bicampeão mundial de Fórmula 1, repetindo a façanha obtida por Emerson Fittipaldi em 1974. Em 87, o Piquet se tornaria tricampeão mundial de Fórmula 1, né? Aliás, o nosso primeiro tricampeão. Todo mundo sabe quem gosta de corrida de Fórmula 1, né? O Brasil tem 7 títulos mundiais. 3 do Piquet, 3 do Senna e 2, né? 7 não, 8, né, minha gente? E 2 do Emerson Fittipaldi.
São 8 títulos mundiais. 1990, anúncio do Prêmio Nobel da Paz a Mikhail Gorbachev. 1993, primeiro show de Michael Jackson no Brasil durante turnê, o World Tour. 1997, a sonda Cassini-Huygens é lançada a partir do Centro Espacial Kennedy. E em 2017, fechando aqui a nossa cronologia, incêndios florestais deflagram no centro e norte de Portugal, causando quase 50 mortes, destruindo centenas de casas, queimando cerca de 50 mil hectares e causando milhões de euros em prejuízo. Essa é a nossa cronologia, né, minha gente? Do dia 15 de outubro na história. 8:06 agora. 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Vamos atualizando aqui, minha gente. Estamos com 19 graus e 2 décimos aqui no centro. A nossa previsão do tempo é quinta-feira de tempo estável, com chuva ainda em

0: aqui no Vale do Caí. 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Oito horas mais, 7 minutos e meio agora, a informação é da Ótica Simone, temperatura CWB Caí Web, 19,2, nós vamos para os indicadores econômicos do RCC Repórter, começando aqui com a caderneta de poupança. Para quem tem data base hoje, 0,6696 ponto percentual. O dólar comercial subiu 0,17 ontem, 5,2 na venda. O euro teve queda, 0,2%, 5,61 na venda. O ouro, alta de 0,17%, R$672,24, o valor do grama comercializado no dia de ontem. As bolsas de valores, o índice Bovespa em São Paulo caiu 0,18%. 206.505 contratos negociados, volume total significativo, 114 bilhões 831 milhões de reais. Em Nova York, o Dow Jones fechou com queda, ligeira queda de 0,09. Nasdaq também teve queda, 1,88. Paris também com, aliás, Paris com alta, né? Alta de 0,31%. Já Tóquio opera com queda de 4,77%. Neste momento, Londres operando com alta 0,61%, Frankfurt opera com queda 0,31%, Xangai também operando com queda 1,59%, Hong Kong também queda 1,03%, e Buenos Aires fechou com queda também ontem, queda de 1,16% no seu índice Merval.
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Nós vamos para os nossos resultados aqui da Caixa Econômica Federal, das loterias, né? Estamos abrindo aqui o site da Caixa Econômica Federal, agora sim, apresentando aqui para nós na tela os resultados dos concursos de ontem. Vamos começando então com a Mega Sena, concurso 3.070. Mega Sena continua acumulada, tá, minha gente? Chegando aí a 170 milhões de reais. Dezenas sorteadas: 19, 27, 29, 43, 54 e 60. 60. Repetindo: 19, 27, 29, 43, 54 e 60. 60. Vamos para a Quina, que também está acumulada, 37 milhões o prêmio. Dezenas sorteadas, então, do concurso 7.142 da Quina, 05, 33, 34, 48 e 58. Repetindo, 05, 33, 34, 48 e 58. Dupla Sena também continua acumulada, 8 milhões e 300 mil reais o prêmio. Dezenas sorteadas, então, do concurso 3.020. Primeira faixa, 10, 15, 31, 40, 41 e 49. Repetindo, 10, 15, 31, 40, 41 e 49. Na segunda faixa, 03, 05, 07, 15, 29 e 48. Repetindo a segunda faixa, 03, 05, 07, 15, 29 e 48. Vamos para a Loto Fácil, então, concurso 3.804. Dezenas sorteadas, então, 01, 02, 06, 07, 08, 12, 14, 15, 16, 17, 18, 19, 21, 24 e 25. Repetindo, 01, 02, 06, 07, 08, 12, 14, 15, 16, 17.

0: 17, 18, 19, 21, 24 e 25. Ninguém acertando. As dezenas da Loto Fácil, 5 milhões. O prêmio acumulado. E por último, vamos então para a Loteria Federal do Brasil, extração de ontem, quarta-feira, concurso de número 6.109. Vamos ao quinto prêmio, bilhete de número 75.592, 75.592. Quarto prêmio, bilhete de número 55.165, 55.165. Terceiro prêmio, bilhete de número 78.748, 78.748. Segundo prêmio, bilhete de número 75.621, 75.621. E o primeiro prêmio, bilhete de número 87.637. 87.637. Resultados extraídos do site da Caixa Econômica Federal. 8:14, agora a informação é da Ótica Simone, temperatura CWB Caio Web, 19 graus e 3 décimos agora aqui no centro de São Sebastião do Caí. Nós vamos então para as manchetes dos jornais desta quinta-feira. Vamos começando aqui com o Jornal Zero Hora, manchetes de capa de ZH, às vésperas da eleição por 75 votos a 1. O Senado põe fim à escala 6-1. A PEC vai para a promulgação. Na Câmara também avançam o projeto das MEIs. Destaque aqui, né, para a proposta, né, de emenda à Constituição que estabelece a redução da jornada máxima semanal de trabalho de 44 para 40 horas sem corte salarial, assim como 2 dias de descanso remunerado. Com o reforço de governadores eleitos, Flávio pede votos em Porto Alegre. Lula elabora carta aos evangélicos, o texto fala em escuta, respeito e prioridade às famílias. Falhas nas escalas do SAMU da capital provocam horas de espera por socorro. E a justiça condena 15 réus por esquema de adulteração de leite com soda cáustica. Meu Deus, né? Meu Deus. Vamos para o Correio do Povo, manchetes de capa aqui do Correio. PEC da Segurança Pública avança e está pronta para a votação no Senado. No Rio Grande do Sul, Flávio defende obras contra enchentes. Também destaques aqui no patrimônio histórico, restauração do Solar dos Câmara entra na fase final lá em Porto Alegre. O Hospital Conceição inaugura novo centro ambulatorial de oftalmologia. Destaque também para a Bicentenária, a residência mais antiga da capital, pertence hoje à Assembleia Legislativa. Destaque também aqui na capa do Correio, na série especial, como as bets mudaram o cenário do futebol brasileiro. E na Groenlândia, Trump anuncia grande exploração de petróleo e gás. Na contracapa, destaque para Inter e Grêmio, né? O Inter que enfrenta na sexta-feira o Mirassol, lá em São Paulo, e o Grêmio recebe no final de semana o Cruzeiro de Minas Gerais. Os dois aí buscando vitória para, quem sabe, sair da zona do rebaixamento. Tá difícil, né, minha gente? Tá difícil. Vamos para o Jornal do Comércio, manchetes de capa aqui do JC. Rio Grande do Sul desponta como líder em exportação de maçã. O estado concentrou 80% dos embarques da fruta, 710 mil toneladas em um ano de safra histórica. Só que o preço não baixa, né, minha gente? O preço não baixa. Eleições 2026, Flávio Bolsonaro diz que manterá obras de proteção contra cheias caso eleito. É o mínimo que se espera, né? É o mínimo. Lula regulamenta marco legal dos jogos eletrônicos. Na reforma tributária, mudanças beneficiam atividades de pequeno porte. No Minuto Varejo, supermercadista gaúcho valoriza a clientela do litoral há 50 anos. E no caderno Geração E, impressão em 3D impulsiona negócios no Rio Grande do Sul. Na contracapa aqui do Jornal do Comércio, destaque para o Simples Nacional. O presidente da Câmara dos Deputados, Hugo Mota, disse ontem que se comprometeu a votar ainda neste ano o projeto de lei que reajusta as faixas do Simples Nacional. A promessa foi feita aos deputados Anny Ortiz e Jorge Guetem, presidente e relator, respectivamente, aí da comissão especial que analisa uma proposta sobre o tema. Vamos para o Jornal Primeira Hora, manchetes de capa aqui do Primeira Hora, destaque para Bom Princípio, que tem encontro de carros antigos no final de semana, festa do seminário à espera de grande público também, especial do Dia do Professor, traz belas histórias para homenagear os educadores aqui da região, né? Feliz e Vale Real está lançado o edital da ponte Vale Real-Maranal. A obra será feita na região da Avenida da Cultura. O investimento será de mais de 32 milhões de reais integralmente custeados com recursos do Estado. Na Harmonia, a Escola Estadual Jacob Hoff vai oferecer curso técnico em administração. E lá em São Vendelino, o 16º Kerbal tem um dia de intenso aí de programação, né? O evento vai acontecer no dia 17, né? Na Rua Coberta, lá em São Vendelino. Na contracapa, destaque para o gauchão de futsal na Série A, o Filtradores encara o Santa Rosa nas quartas de final. Pelo Municipal de Futebol de 7 de Vale Real, tarde de bons jogos no campo do Aliança. E no Municipal de Futsal aqui de São Sebastião do Caí, Altaneiro vence nos pênaltis e é bicampeão. Fotografia aqui na grande festa lá no estádio do Altaneiro, né? No último final de semana, né? O Altaneiro comemorou aí com a sua torcida o título conquistado nas penalidades máximas. O jogo foi 1-1 no tempo normal. Inclusive, o Altaneiro saiu perdendo, né? São Martinho saiu vencendo por 1-0, empate no tempo normal e depois vitória nos pênaltis, uma vitória por 5-3 nas penalidades máximas. Aliás, quero aproveitar aqui a mesma, apesar de não aparecer na fotografia aqui, né? Meus cumprimentos ao coordenador de esportes, professor Gustavo Flores, e praticamente sozinho aí na coordenadoria de esportes, né? Fazendo um belíssimo trabalho na área esportiva aqui de São Sebastião do Caí, já seguindo já com o campeonato de futebol de salão. Daqui um pouquinho vamos dar os resultados aí da rodada de ontem à noite. Parabéns aí ao professor Gustavo pela bela organização do Campeonato Municipal de Futebol de 7. Estão aí as manchetes então, minha gente, dos jornais desta quinta-feira. 8 horas 21 minutos agora, a informação é da Ótica Simone, temperatura CWB Caio Web, temperatura de 19 graus, 3 décimos aqui no centro. Nós vamos então agora aos nossos apoiadores culturais e retornaremos aí rapidinho para a sequência do programa.
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0: Agora 8 horas mais 25 minutos, a informação é da Ótica Simone, temperatura CWB caiu, vamos atualizando aqui, ó, 19 graus e 4 décimos. Agora aqui no centro nós vamos então para a nossa ronda de informações que tem sempre o apoio da Associação dos Aposentados e Pensionistas de São Sebastião do Caí. Lembrando, né, que a associação tem a sua sede aqui na Rua Coronel Paulino Teixeira, número 705, bem em frente à Delegacia de Polícia. Brigada Militar, conversamos hoje pela manhã, não tivemos ocorrências mais relevantes. Esse é o termo utilizado pela Brigada Militar, somente algumas ocorrências em municípios vizinhos aqui, mas a São Sebastião do Caí, tudo tranquilo aqui pela cidade no dia de ontem, nas últimas 24 horas. Corpo de Bombeiros Voluntários, conversamos com o bombeiro voluntário Leopoldo, tivemos ontem uma remoção para o hospital e o Corpo de Bombeiros Voluntários estava aguardando a confirmação aí, talvez mais uma ocorrência de incêndio, possível incêndio, tá? Não tive maiores informações, né? Os bombeiros estavam aguardando a confirmação para poderem se deslocar, né, até esta ocorrência. Não tenho essa informação ainda, né? Se confirmou ou não, né, esse incêndio, segundo informações aí do Corpo de Bombeiros Voluntários, né? Polícia Rodoviária Estadual, junto à sua assessoria de comunicação, tivemos uma informação ontem à tarde a respeito de um atropelamento no quilômetro 3 da RS-122, quase na divisa ali, praticamente, né, entre São Sebastião do Caí e Portão, Rincão do Cascalho, né? Mas duas vezes tentei contato agora com a Polícia Rodoviária para a confirmação ou não de ter havido óbito nesse atropelamento, mas até agora, né, até agora, a Polícia Rodoviária não me confirmou, tá? Recebi agora também, vários jornalistas aí estão tentando aí essa informação e por enquanto a Polícia Rodoviária não informou se houve óbito ou não nesse sinistro, nessa ocorrência ontem à tarde, por volta de 18 horas e 30 minutos, na RS 122, no quilômetro 3. No radar fotográfico, tivemos aí 36 imagens de radar no trecho entre São Vendelino e São Sebastião do Caí, e mais 17 no trecho entre São Sebastião do Caí e Rincão do Cascalho, totalizando aí 53 imagens de radar.
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0: Oito horas mais 28 minutos agora. 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Temperatura CWB Caio Web. Temperatura de 19 graus e 5 décimos agora aqui no centro. Um olhinho de sol aparecendo aqui na nossa escotilha da esquerda, que dá de frente para a Rua Pinheiro Machado, nosso estúdio Aloísio Jorge Stephen, né? Dá para nós observarmos aí alguns raios solares querendo dar o ar da graça nessa nossa manhã enferrujada de quinta-feira. Vamos para a nossa agenda aí, minha gente. A nossa agenda, que tem sempre o apoio da Associação dos Aposentados e Pensionistas de São Sebastião do Caí. Próximo dia 24, teremos aí o almoço de final de ano da associação, comemorando aí 25 anos de fundação. Lembrando, atenção, associados, podem retirar o seu cartão inteiramente grátis até a próxima terça-feira, dia 20. Tá bom, minha gente? Até o dia 20, o pessoal pode retirar o seu cartão inteiramente grátis. Se o seu cônjuge ou a sua cônjuge não é sócia, você pode adquirir ao custo de R$50 um cartão para que possa fazer a companhia, né? Tá bom? Então fica aqui o registro. O almoço é dia 24, como já disse, lá no Salão Paroquial da Igreja Matriz, aqui no centro da cidade. Também da nossa agenda, na sexta-feira, dia 23, na próxima sexta-feira, sem ser nessa, na próxima, teremos aí o Bingo Beneficente da Associação Caiense, em prol, né, da Associação Caiense de Apoio e Prevenção ao Câncer, lá na comunidade Nossa Senhora de Fátima, a partir das 7h30 da noite. Participe você e colabore também. R$20 o valor, dá direito a 5 rodadas e depois R$2 cada rodada extra. Também da nossa agenda, neste final de semana, nós teremos aí Kerp Luterano. Vamos ter culto a partir das 10 horas da manhã, lá na Igreja Evangélica de Confissão Luterana. Fica aqui na Rua Coronel Paulino Teixeira, número 495, duas quadras ali abaixo da Associação dos Aposentados, né? Tá bom? O almoço a partir das 11h30, Kerp Luterano, lembrando, está sendo comercializado na cidade aí, ação entre amigos da comunidade evangélica de Confissão Luterana, a rifa de Kerp, como é chamada, ao custo de R$12 cada cartela. Se você adquirir um bloquinho com 10, R$120, dá direito a 2 almoços, além, né, de concorrer a ótimos prêmios aí. São 10 prêmios, né? 9 prêmios. São 10 prêmios, exatamente, né? 10 prêmios, você pode, além de almoçar, um belo almoço de Kerp, pode também faturar aí. Tem fritadeira elétrica, liquidificador, cafeteira, batedeira, chaleira elétrica, kit de facas, jogo de cama casal, colcha, travesseiro, jogo de banheiro, conjunto de roupão com chinelo. Vale a pena você participar e colaborar, tá bom? Dia 18 agora, no domingo, né? Lá na Igreja Evangélica, tá bom? E a entrega dos talões é até sexta-feira, dia 16. Oito horas mais 32 minutos. 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Temperatura CWB Caio Web, temperatura de 19,5. Antes de irmos aí para os nossos apoios culturais, né, minha gente? Nós vamos com os resultados, né? Os resultados de ontem do campeonato de futebol de salão, mais uma rodada ontem no parque. Tivemos aí Vila e Amigos do Cássio. Sonora goleada da equipe do Amigos do Cássio. 8-1 em cima da equipe do Vila. O Liverpool perdeu por 2-0 para a equipe do Guarani B. Vitória do APF 21. Outra goleada. 6-0 em cima da equipe do Caí Esporte Clube. E fechando a rodada, a vitória do Caí City por 3-2 sobre a equipe do Nacional. E amanhã, né, minha gente, dia 16, teremos rodada. A partir das 19h lá no parque, Caí Esporte Clube enfrenta o Nacional. Na sequência, a PF 21 enfrenta o Santa Fé. Porto e São Martins fazem aí o terceiro jogo. E fechando a rodada, Desportivo e Amigos do Feijão. Essa é a rodada de amanhã à noite, a partir das 19h, lá no Parque Centenário. Lembrando, a entrada é franca. 8h33 agora. 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Temperatura CWB Caí Web atualizando aqui 19.5. Nós vamos aos apoios culturais e retornaremos rapidinho aí para a sequência e fechamento do programa.
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0: 8h37 agora. 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Temperatura CWB Caí Web 19.6 aqui no centro. Antes de irmos para o nosso quadro do abraço, vocês ouviram aí, né? 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Vamos agora então para o nosso quadro do abraço. Nesse dia 15 aí, quero mandar um abraço muito especial ao professor José Silon Flores, né? Isso mesmo, pelo dia do professor e também pelo seu aniversário. Grande José Silon Flores, de aniversário hoje, recebendo o nosso abraço. Minha amiga Sofia Dietrich também. Um abraço, Sofia. As felicidades aí pela passagem no aniversário. Meu amigo, grande Jacques Bastos, também de aniversário hoje, no dia 15, recebendo aqui o nosso abraço do RCC Repórter. William Fritz, também um abraço, William, muitas felicidades. E quero mandar também um grande abraço para nossa grande amiga, parceira, colaboradora, já foi presidente, agora é secretária, grande incentivadora aqui da RCC, que é a nossa querida amiga Neiva Dahmer, lá do escritório Neiva Dahmer. Um abraço muito especial, beijo no coração aí, minha amiga, muito obrigado pela grande parceria que tu tens aqui conosco, aqui na RCC, e em especial hoje, né, no dia do teu aniversário. Muitas felicidades, muita saúde, muita paz, um abração especial de todos nós aqui da RCC pelo teu aniversário, tá bom? Um abraço também vai para nossa querida amiga Neiva Dahmer. Vamos agora então para as nossas senhas, né, minha gente, para esta quinta-feira, dia 15 de outubro. A primeira delas, Lamentações, capítulo 3, versículo 25. O Senhor é bom para que os esperem nele, né? E para aqueles que o buscam. O Senhor é bom para os que esperam nele e para aqueles que o buscam. Apocalipse, capítulo 3, versículo 20. Eis que estou à porta e bato. Se alguém ouvir a minha voz e abrir a porta, entrarei em sua casa e cearei com ele e ele comigo. São as nossas senhas, minha gente, para esta quinta-feira, dia 15 de outubro. Obrigado pela atenção de todos. Amanhã estaremos de volta a partir das 8 horas para mais um RCC Repórter. 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Não se esqueçam, amanhã é sexta-feira, né, minha gente? Tá bom? E hoje chegamos, né, no dia de número 898, à espera da conclusão do desassoreamento real e criterioso no nosso Rio Caí e também no Arroio Cadeia. Não podemos esquecer do Arroio Cadeia. Atenção, nossos governantes, nossos políticos, vamos pressionar os governos, temos que dar uma solução também para o Arroio Cadeia. Ele não pode ser esquecido. As galerias, queremos a conclusão das galerias na RS-124 e também as casas lá no loteamento Boa Vista, que elas sejam construídas, concluídas e entregues àquelas famílias que realmente necessitam. Obrigado, bom dia, fique com Deus e até amanhã.

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1: 8:57.
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1: 9 horas e 50 minutos.
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1: 10 horas e 51 minutos.
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1: 11 horas e 52 minutos.
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2: 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Hora certa, Ótica Simone. 12 horas e 12 minutos.

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Muito bem, com esse belo hino estamos entrando no ar com o nosso programa de cada quinta-feira. Voz de Missão Semeando a Bíblia, programa esse que vai ao ar todas as quintas, das 13 às 14 horas, aqui na RCC, 87.5 FM, a Rádio Comunitária de São Sebastião do Caí. Hoje estamos dia 15 de outubro, foi a metade do mês de 2026, estamos aí chegando para o fim do ano, que passa tão depressa, mas estamos aqui, pela graça de Deus, levando ao ar esse belo programa aí. Temos controle técnico Tarciso. Deus abençoe ele, a família, a todos e a todos vocês que nos ouvem nesta tarde, os irmãos aí do bairro Quilombo. Tem alguém nos ouvindo aí, deixo meu abraço a vocês. Também passo da Taquara, pastor Adelino. Hoje eu vou mandar teu hinão, você vai ver uma coisa, viu? Se você está dormindo, você vai se acordar. E um abraço aí, pastor Adelino, a Malete, a família, a todos que estão nos ouvindo. Também ali São Martim, meu abração aos nossos irmãos ali de São Martim. Deus abençoe vocês. Capela Santana, Montenegro, onde está chegando aí as ondas da RCC e também você que está conectado com nós aí através da internet. Um abração a vocês. Temos irmãos com nós aqui no centro, nós ouvindo. Deixo meu abraço a vocês. Deus abençoe. O Vardir, está nós ouvindo, Vardir? O Vardir está trabalhando, mas de vez em quando ele dá uma ouvida para nós aí, né? O nosso violeiro ali da igreja, né? Sempre está com nós ali, nos ajudando, cantando e louvando a Deus juntamente com nós. Também a Cláudia ali, Canoas, Santa Rita. Um abraço, Cláudia, a família, todo o esposo aí. Deus abençoe a todos vocês. Temos aqui também Vila Rica. Um abraço ao nosso irmão do Vila Rica, que fica aqui encostadinho com nós aqui, né? Deus abençoe. Também Loteamento Popular, Deus abençoe vocês. Rio Branco, Nova Rio Branco. Deixo o meu abração a todos vocês que estão com nós aí nesta tarde. É tempo aí farruscado, mas tá, não está frio, está quentinho. É, mas não tem sol, né? Não tem sol. Essa semana não deu sol, né? Só farruscado, como diz o Creucum aí, mas estamos indo e tocando. E o importante é que cessou um pouco a chuva aí, né? Deus abençoe a todos vocês. Santa Catarina, um abraço aos nossos irmãos ali de Santa Catarina. Irmã Carme, ali em Pelotas, um abraço, irmã Carme. Deus abençoe, irmã Carme, aí, a todos que nos ouvem aí. Um abração para o Marcão aí, a hora que vê ele. Um abraço para ele aí também, irmã Maria Elze, que é a esposa do Marco, né? E a família toda aí. Deus abençoe vocês. Também a Mariquinha Lilás, um abraço, Mariquinha. Deus abençoe vocês. Deus alcance vocês aí com muita saúde, muita paz. É, também o Zélia, Bruno, Tony, deixo meu abraço a eles. Talvez esteja trabalhando, não está nos ouvindo, mas depois ele vai receber aí meu abração para o Zélia aí, né? Deus abençoe. Também o Sérgio, um abraço, Sérgio, a Terezinha, um abração para vocês, a Grazélia, a Letícia. E para toda a gurizada aí que está nos ouvindo aí, um abração para vocês, a irmã Zilda. Deixo meu abraço à irmã Zilda, né? Se ela não está nos ouvindo aí, alguém vai transmitir para ela aí. Você que está nos ouvindo aí em Lages, transmita a irmã Zilda, meu abraço aí. Deus abençoe. Também o Vardir, a família, todos que nos ouvem aí. Irmã Ana, está nos ouvindo, irmã? Dá um abraço no Cid aí, viu? Dá um abração nesse índio velho aí. E daqueles de quebrar a costela. Deus abençoe vocês. Também a Neuza, um abraço, Neuza. Um abração para a Neuza ali, para o esposo. Deus abençoe vocês. Estamos com saudade de vocês. Faz muito tempo que não se encontramos, né? E estamos se encontrando aí, está nos ouvindo através do programa aqui. Esse meio de nós se encontrar aí distante aí, né? Mas também um abração para o Célio, ali em Parmeiro. Ô, Célio. Um abraço para o Célio, para a esposa. Deus abençoe. Poço Redondo, Adair. Um abração para o Adair aí. Dá um abraço lá no Arceli, está nos ouvindo aí, Adair. Transmito o Arceli, um abração para ele aí. É, também para a Lete. A Lete está com nós no programa passado aí. Deixo um abraço a ela. Também a Irma ali, Rio do Sul, está nos ouvindo. Um abração para ela. E também ali, Santo Amaro. Será que estão nos ouvindo ali, Santo Amaro? Um abração, irmão Érico. Também a irmã Maura, Salete. Deixo meu abraço para vocês. Também aí para a Salete ali em Palhoça. Deus abençoe a Salete ali. Guarde ela, proteja. Está trabalhando agora, depois ela vai chegar e vai nos ouvir ali, né?
Que Deus abençoe a todos vocês, também para a Fátima, ali Curitiba, está nos ouvindo, Fátima, um abração para vocês aí. Deus abençoe a todos vocês que estão aí com nós nesta tarde. Também o Paulo aqui, na Feliz, né? Está nos ouvindo, Paulo? Um abração para o Paulo, o Antônio, que estão sempre com nós aqui pedindo seus louvores.

0: Graças a Deus por esse belo hino que ouvimos, oferecendo a todos vocês que nos ouvem. Deixo o meu abraço a todos vocês que estão aí nos honrando com a vossa companhia nesta quinta-feira. Que Deus abençoe a todos vocês. Temos pedido, Tarcísio? Dá uma olhadinha aí para nós. Temos pedido. Se não temos, vamos ouvir a palavra de Deus. Já aí, irmão Leandro está com a mensagem. Tem? Ô, Paulo Beck, um abração, Paulo Beck. Venha para cá nos visitar, rapaz. Estou com saudade de vocês aí. Vamos ouvir pedido aí do Paulo Beck, nosso amigo, companheiro, irmão. Estava sempre com nós, estão aí todos os programas aí. Eu agradeço a companhia de vocês. Vamos ouvir o que é que ele tem de bom para nós aí.
1: Oh, que maravilha! Esta é uma homenagem da dupla Os Levitas aos 100 anos das Assembleias de Deus em todo o Brasil.

0: Muito bem, por esse belo hino que eu vim. Obrigado, irmão Paulo. Ô, Paulão. Vamos lá, Paulo. Venha para cá, dá uma visitada em nós aí. Deus abençoe. Vamos aí, depois nós ouvimos mais, tem mais pedido, né? Com certeza. Vamos ouvir a mensagem, irmão Leandro está com a mensagem aí nesta tarde. Vamos apressando aí, que as horas passam depressa. Depois estaremos ouvindo mais algum pedido aí, que estão largando com nós aí. Em nome de Jesus.
1: Nessa tarde, eu cumprimento a todos com a paz de nosso Senhor e Salvador Jesus Cristo. Muito boa tarde, amigos da Rádio RCC, desse programa evangélico que nessa tarde está no ar. Que Deus abençoe a você, amigo ouvinte, você que está me ouvindo. Eu sou o presbítero irmão Leandro. E quero aproveitar este momento, essa oportunidade, para vos trazer a palavra de Deus. Como eu sempre digo, a palavra de Deus é pão, é alimento para a nossa alma, para o nosso espírito. A palavra de Deus, ela acrescenta, ela aumenta a nossa fé. Está escrito na palavra de Deus que a fé vem pelo ouvir e o ouvir da palavra de Deus. Amigo ouvinte, eu peço por gentileza a sua atenção nestes próximos 15 ou 20 minutos que eu estarei falando da poderosa palavra de Deus. Tem um versículo na Bíblia que diz que a palavra de Deus é viva e eficaz. Eficaz quer dizer que dá um bom resultado. E a palavra de Deus é viva porque ela contém o Espírito Santo de Deus, né? A palavra de Deus tem a vida é Jesus, nos fala da vida. Jesus Cristo é o caminho, a verdade e a vida, está escrito na palavra de Deus. Amigo ouvinte, que Deus te abençoe, você que vai me ouvir, você pai, você mãe, você irmão, você meu amigo, você família. Quero fazer a leitura no livro do Evangelho de São Marcos, capítulo 5, e o versículo 25, que diz assim: e certa mulher que havia 12 anos tinha um fluxo de sangue e que havia padecido muito com muitos médicos e despendindo tudo quanto tinha, nada lhe aproveitando, isso antes indo a pior, ouvindo falar de Jesus, veio por detrás entre a multidão e tocou na sua vestimenta, porque dizia: se tão somente tocar nas suas vestes, sararei. E logo se vê, secou a fonte do seu sangue, e sentiu no seu corpo estar já curada daquele mal. E logo Jesus, conhecendo que a virtude desse mesmo saíra, voltou-se para a multidão e disse: quem tocou nas minhas vestes? E disseram-lhe os seus discípulos: vês que a multidão te aperta, e dizes: quem me tocou? E ele olhava em redor para ver a quem isso fizera. Então a mulher, que sabia o que lhe tinha acontecido, temendo e tremendo, aproximou-se e prostrou-se diante dele e disse-lhe toda a verdade. E ele lhe disse: filha, tua fé te salvou. Vai em paz e se curada desse teu mal. Até aqui, amigo ouvinte, uma palavra bastante conhecida nos evangelhos dos leitores da Bíblia Sagrada. Nós sabemos que a palavra de Deus é a verdade. Tem um versículo na Bíblia que diz que nenhuma mentira vem da palavra de Deus. Hebreus capítulo 13, o versículo 8, diz que Jesus Cristo é o mesmo ontem, hoje e eternamente. Amigo ouvinte, quero te trazer uma palavra de fé e de esperança, porque o Senhor Jesus é o mesmo, como eu falei, ontem, hoje e eternamente. Está escrito, Hebreus 13, 8. Então o nosso Deus, o Deus que eu sirvo, o Deus Todo-Poderoso, o Criador do céu e da terra, na pessoa bendita de Jesus, nesta tarde ele quer operar na tua vida, amigo ouvinte, você que me ouve. Creia na palavra de Deus e receba a tua bênção nesta tarde. Como eu tenho feito leitura, aqui nos fala, nos relata aqui, e certa mulher que havia 12 anos tinha um fluxo de sangue. Jesus estava na beira do mar pregando o evangelho, ensinando como era o costume de Jesus. Os púlpitos de Jesus eram as praias, à beira da praia. Às vezes Jesus sentava no monte e ensinava a multidão, como no Sermão da Montanha. Jesus andava pela cidade, pelos bairros, pelas vilas, pelas aldeias, ensinando e pregando e falando a respeito do reino de Deus e curando os enfermos. E nessa ocasião Jesus estava então na beira do mar, como eu tenho lido. Se você, amigo ouvinte, lê uns versículos acima do 25, você vê que Jesus estava na beira do mar. E daí Jesus estava ali e certo homem chamado Jairo, né, estava com a filha moribunda, diz a palavra de Deus. Essa palavra moribunda quer dizer que estava próxima à morte. Essa filha de Jairo estava enferma, era filha de Jairo. E Jairo foi e se prostrou aos pés de Jesus e rogava-lhe muito, insistia com Jesus, para que Jesus fosse até na casa lá e colocasse as mãos sobre a filha de Jairo, que estava próxima à morte. Olha a fé desse homem, amigo ouvinte. Isso está escrito em São Marcos, capítulo 5, no versículo 21. Eu li o versículo 25 em diante. E Jesus, como ele é bom, Jesus é maravilhoso, Jesus se levantou, deixou a multidão e foi se dirigindo à casa de Jairo. Não sei se era perto, se era longe, mas Jesus foi com esse homem chamado Jairo. E na ida de Jesus à casa de Jairo, daí entra em cena, no versículo 25, aonde eu tenho lido, essa mulher que havia 12 anos, ela tinha um fluxo de sangue, ela tinha uma enfermidade no seu corpo. Ela tinha uma hemorragia, e conforme eu tenho lido nos versículos posteriores ao 25, que ela gastara com os médicos, na época com a medicina não era muito avançada, ela gastou todos os seus bens, né? E não melhorou, indo de mal a pior. Mas ela teve a oportunidade, ela teve o grande privilégio naquele dia, como diz no versículo 27, ouvindo falar de Jesus, veio por detrás entre a multidão e tocou nas suas vestimentas. Eu posso ver aqui, amigo ouvinte, você que me ouve, essa mulher tomou uma decisão. Pensa bem comigo, amigo ouvinte, 12 anos. Ela sofria dessa enfermidade, procurava os recursos da medicina na época. A medicina não era muito avançada, ela gastava com os médicos, valores, né? E nada resolveu. Mas um dia ouviu falar de Jesus. Nessa tarde, amigo ouvinte, você está ouvindo eu falar de Jesus para você. Você, amigo ouvinte, para um momento, ouve essa palavra. Eu te ofereço Jesus Cristo. Eu vim falar aqui de Jesus Cristo, não vim falar de religião. Jesus não é religião, Jesus é o Filho de Deus, o Salvador, é aquele que perdoa os nossos pecados, é aquele que nos cura das nossas enfermidades, é aquele que nos leva ao céu quando nós aceitamos o Senhor Jesus como o nosso único e suficiente Senhor e Salvador. Quando nós entramos em óbito nessa terra, nossa alma vai morar com Jesus. Ela ouviu falar de Jesus, ela tomou uma decisão e ela veio por detrás entre a multidão. Quando Jesus andava na terra, amigo ouvinte, as multidões seguiam Jesus, porque as pessoas necessitavam de algo para o seu corpo, para a sua alma, e todo mundo queria estar perto de Jesus. porque Jesus ele transmitia coisa boa. Jesus tinha a virtude do Espírito Santo para palavras de ânimo, palavras de conforto, palavras de paz, e virtude saía de Jesus para curar, para libertar os oprimidos do diabo. E ela tocou nas vestimentas de Jesus, porque ela dizia consigo, ela pensava consigo, se tão somente eu tocar nas suas vestes, sararei. Senhor Jesus, ele quer que a gente tome uma decisão. Nós temos que tomar uma posição para nós receber uma bênção das mãos de Jesus e o Senhor. Como eu falei antes, Jesus Cristo é o mesmo ontem, amigo, hoje e eternamente. O Senhor não muda. O mundo muda, as coisas mudam, o tempo muda, as pessoas mudam, as leis humanas mudam, mas o Senhor é o mesmo. Jesus, nessa tarde, se você crê nessa palavra e tocar em Jesus pela fé, mas Jesus, você pode dizer, mas eu não estou vendo Jesus. Mas a palavra de Deus nos diz que nós caminhamos por fé e não por vista. Nesta época, nesse relato, Jesus estava no seu corpo físico, porque Jesus andou, ele nasceu em Israel, na época, há mais de 2000 anos atrás. Mas agora tudo é pela fé. Jesus, certa vez, ele disse na sua palavra, bem-aventurados que não viram e creram. Então, você que me está ouvindo nessa tarde, se você está enfermo ou enferma, ou se você está com problema com seu familiar, quem sabe está no hospital, quem sabe está numa clínica, quem sabe está num posto de saúde, não sei, ou quem sabe você está enferma dentro de um carro, na sua casa, no apartamento, ou no seu escritório, ou na firma que você trabalha, não importa o lugar. Tira um momento, eu vou fazer uma oração daqui a pouco por você. Aí você coloca a sua mão no coração, que é o centro da vida. Nós vamos orar pela fé em nome de Jesus. E Jesus te dará vitória, amigo ouvinte, pelo poder do nome e do sangue de Jesus. E logo ressecou a fonte do seu sangue, sentiu no seu corpo estar já curada daquele mal. Olha a bênção que essa mulher recebeu após tomar uma decisão. Ela apenas tocou nas vestes de Jesus. E ela sentiu no seu corpo já ser curada daquele mal, daquela hemorragia. Como diz a palavra de Deus no versículo 29. E logo Jesus, conhecendo que de si saiu virtude, voltou-se para a multidão e disse, quem tocou nas minhas vestes? Jesus olhou em redor porque ele sentiu que saiu virtude dele e curou alguém. Daí ele perguntou para os discípulos, quem me tocou? E os discípulos disseram, Senhor, a multidão te aperta. Olha o povo que está te acompanhando e o Senhor pergunta, quem me tocou? Nós não sabemos quem tocou. Mas Jesus sabia, Jesus é onisciente, ele sabe todas as coisas. E ele olhava em redor para ver a quem isso fizera. Então a mulher que sabia o que lhe tinha acontecido, temendo e tremendo, aproximou-se e prostrou-se diante dele e disse-lhe toda a verdade. A mulher, com medo que Jesus fosse xingar ela, que fosse ofender ela, e tremendo, ela estava muito nervosa, ela estava muito aflita, vamos dizer assim, né? E a Bíblia diz que ela chegou, se prostrou, se ajoelhou diante de Jesus, porque Jesus merece toda adoração, Jesus, o nome de Jesus merece todo respeito, e ela se prostrou diante dele e contou toda a verdade. Amigo ouvinte, você que está me ouvindo nessa tarde, quando eu fizer a oração daqui a pouco, conta para Jesus toda a verdade. Diz para Jesus, conta para o Senhor os teus problemas. Não, a gente nunca se deve mentir para Deus quando a gente ora, porque nós temos que ser sinceros. Nós temos que usar de sinceridade. porque o Senhor Jesus conhece o nosso coração, nossos pensamentos, Ele conhece tudo. Então, diga toda a verdade na hora da oração para o Senhor daqui a pouco. E Ele, Jesus, lhe disse: filha, a tua fé te salvou. Vai em paz e ser curada desse teu mal. Glória a Jesus. Podemos ver aqui a grande bênção que aquela mulher recebeu naquele dia, depois de ter padecido 12 anos com aquela enfermidade, né? Jesus disse: filha, a tua fé te salvou. Vai em paz e ser curada desse teu mal. Até aqui, amigo ouvinte. Então, neste momento, se você está passando por alguma enfermidade ou algum outro problema, porque para o Senhor Jesus não há problema, grande nem pequeno, o Senhor é o Todo-Poderoso. Jesus disse na sua palavra: é-me dado todo o poder no céu e na terra. Amigo ouvinte, te convido nessa tarde, em nome de Jesus, coloca a mão no teu coração, que eu, servo do Senhor, vou orar por ti, para que o Senhor te alcance com uma bênção nessa tarde. Pai nosso que estás no céu, santificado seja o teu nome. Em nome de Jesus Cristo, teu amado Filho, meu Pai, eu peço, estenda a tua mão, toca nesse ouvinte, toca na vida, no corpo, na saúde desse ouvinte, dessa pessoa que está me ouvindo do outro lado desse rádio. Dá a tua graça, dá vitória, Pai, repreenda todo o mal no teu nome, ou toda a enfermidade, toda a moléstia, ou toda a dor, ou alguma infecção no seu corpo, ou alguma tristeza, angústia na alma, no espírito. Eu não sei o problema dessa pessoa, Pai, que está passando, do familiar dessa pessoa, mas eu te rogo nessa tarde, em teu nome, Jesus, cura de todo mal, Senhor. Estenda as tuas mãos, pinga uma gota do teu sangue que foi ferida com os cravos lá na cruz, no Calvário, sobre o ouvinte nessa tarde. Dá vitória, Pai, eu repreendo todo o mal, toda a enfermidade, que os problemas caiam por terra em nome de Jesus. Eu repreendo todo o espírito imundo, quem sabe, Senhor, espírito imundo de opressão, de depressão, de angústia, espírito imundo do homicídio, do suicídio, do ódio, da vingança. Eu te repreendo, espírito imundo, em nome de Jesus, saia deste lar, saia desta vida, saia da vida desse ouvinte, dessa pessoa que está orando comigo. Eu te repreendo, espírito das trevas, Satanás, saia em nome de Jesus deste corpo. Pega toda a tua bagagem, Satanás, que é a enfermidade, a doença, e saia em nome de Jesus. Jesus, dá vitória. Cura essa pessoa que está orando comigo e que está me ouvindo. Em nome de Jesus, eu te peço. Amém, Senhor. Amigo ouvinte, obrigado por ter me ouvido até aqui. Obrigado pela tua atenção. Que Deus te abençoe nessa tarde. Creia na palavra de Deus. Eu te dou um conselho, amigo ouvinte. Pega a sua Bíblia, se você não tem, compre uma Bíblia e comece a ler. Começa a ler a palavra de Deus, principalmente começa no Novo Testamento. Começa a ler os quatro evangelhos, que é São Mateus, São Marcos, São Lucas e São João. Ali vai nos falar a respeito da vida, da missão de Jesus na Terra. Amigo ouvinte, segue lendo a palavra de Deus. Segue lendo a palavra de Deus, leia todo dia um trecho da palavra de Deus, que Deus vai te dar a vitória completa. Obrigado por ter me ouvido, que Deus te abençoe em nome de Jesus. Até o próximo programa, querendo Deus. Fiquem todos com a paz do Senhor Jesus.
0: Graças a Deus. Obrigado, irmão Leandro, pela mensagem que ouvimos. Deus abençoe a família. Um abraço, o Marcos Vinícius está nos ouvindo aí. Deus abençoe a todos vocês. Nesta tarde, temos aí pedido, né, Tarcísio?
2: Temos pedido. Vamos.
0: Antônio. Totonho. Totonho. Um abraço, Totonho. Que bom princípio, Totonho. Um abração para você aí. Vamos ouvir.

0: Graças a Deus. Obrigado, irmão Tonho. Visita nós, seu Tonho. Não é muito longe aí. Não dá 2 horas de viagem. Vem para cá, Tonho. Visita nós. Deus abençoe a todos vocês. Então, e a Dina Audiência, como é que estamos aí para nos dar um abraço na turma aí?
1: Aleluia.
0: Nossos abraços aí para a turma, tudo aí, né? E depois o irmão João Itamar está nos trazendo ainda uma palavra, em nome de Jesus. E não esquecendo que amanhã...
2: 2014.
0: Hã?
2: 2014.
0: Amém. Rio Grande do Sul?
2: Santa Catarina.
0: São Paulo.
2: Rio de Janeiro.
0: Alagoas.
2: Sergipe. Piauí.
0: E Acre.
2: Primeira vez no Acre.
0: Fora do Brasil.
2: No México.
0: Na Argentina.
2: Paraguai.
0: Uruguai.
2: Em Moçambique.
0: E em Roma. Voltou Roma de novo. Roma voltou com nós de novo. Deixa um abração a todos vocês. Pastor Jorge, aí na África. Oh, meu Deus. Eu queria ver os bons que gostam de pregar para ir lá para a África, o pastor Jorge lá, né? Um abraço, pastor Jorge. A igreja aí está morando por vocês aí. Deus abençoe aí a todos vocês nesta tarde que estão com nós. Nossos irmãos aqui, nossos irmãos argentinos, Uruguai, Paraguai e a todos que estão com nós aí. Deu uma aumentada, está voltando de novo. É o que nós queremos, é isso. Deus está assim, eu venho para cá com dificuldade, mas volto daqui voando quando tem audiência no programa, né? Deus abençoe vocês, deixo meu abraço a vocês. Não esquecendo, amanhã, 19h30, um grande culto, ali na nossa congregação, Rua Esperança, 795, bairro Quilombo. Seu nosso convidado está com nós. Que Deus abençoe vocês. E não perca o culto, viu? Vai lá adorar a Deus juntamente com nós ali, uma simplicidade ali, mas estamos adorando a Deus. Também no domingo, 19h30, em nome de Jesus, estaremos ali. Irmão João Itamar está aí com a palavra. E Deus abençoe em nome de Jesus.
1: Quero saudar os irmãos, os ouvintes, né, com a paz do Senhor. Temos felizes, temos alegre, porque até aqui nos ajudou o Senhor, né? Estamos aqui nessa tarde para transmitir, né, uma palavra, né? Estávamos aqui, né? O Leandro já pregou sobre a mulher do fluxo de sangue, né? E aqui eu estava, irmãos, né, observando, escutando, né, a mensagem do irmão Leandro, né? E o Senhor trabalhava no meu coração, irmão. O Senhor trabalhava aqui no meu coração, né, dizendo que muitos são chamados e poucos escolhidos. Nós estamos, meus queridos, amados irmãos, é num tempo onde nós temos que estar 24 horas em vigilância. Né? Eu ainda continuo ainda falando sobre, né, o tempo, né, irmãos, que eu, logo quando eu me converti, logo quando eu aceitei Jesus, irmão, sabe? Não temos muito engajado na antiguidade, né? Mas é bom a gente relembrar, né? Porque eu estava aqui, Deus começava, o Espírito Santo começava a trabalhar no meu coração de uma maneira espetacular, uma maneira tremenda, irmão. Sabe? A gente vai orando, a gente vai buscando a Deus, né? E o Senhor começa a nos revelar algo assim maravilhoso, algo tremendo, para que nós não venhamos perder o que nós temos ganhado há 30 anos atrás, porque o nosso Deus que nós servimos continua o mesmo, ele não mudou, ele não vai mudar. A palavra dele é imutante, a palavra dele, ela é fiel e verdadeira, ela é mais penetrante do que uma espada de Dogon. O que ele falou, irmão, está valendo ainda, ele não mudou, né? Ele não mudou, o nosso Deus, né? A palavra dele, até mesmo a palavra dele, diz assim, é sim, sim, não, não, né? E eu estou assim, irmão, orando, e o Senhor parece que descortina alguma coisa, né? Nós vemos parece que as coisas estão tudo modernas, nós temos um evangelho moderno, né? Mas isso aí é tudo invenção do homem. O homem que deixa o evangelho moderno. Mas ainda eu continuo pregando o poder de Deus. Eu continuo pregando ainda Romanos capítulo 1, versículo 16, que o evangelho é poder de Deus. Então quer dizer que não mudou ainda. Quem mudou é o homem. O homem quer fazer muitas invenções, até mesmo o velho Salomão diz para nós que o homem inventa muita coisa, né? Mas o Deus continua sendo o mesmo. Por quê? Porque o Deus quer nos salvar, irmão. Ele quer nos salvar. A palavra dele não adianta. É sim, sim, não, não. A palavra dele é verdadeira. E não adianta querer inventar muita coisa. Nós queremos inventar. Não.
3: A inventação, irmão, não. A inventação é do homem, mas a palavra é de Deus. A palavra é de Deus, né? E nós estamos vendo o movimento de hoje. Eu ainda continuo ficando, né, com o evangélico. Eu aprendi há 30 anos atrás ainda, irmão. Eu ainda continuo vendo e nós continuamos ainda crendo, né? Aleluia, isso aqui nós não podemos fazer, isso aqui nós podemos, isso aqui está fora da realidade, e Deus não quer que eu faça isso, Deus não quer que eu faça aquilo, o Deus não quer que eu mento, Deus não quer que eu me prostitua, Deus não quer que eu fumo, Deus quer... É tudo isso, irmão, você continua sendo mesmo. Agora, tu saiu disso aí, irmão, aleluia, é um evangelho fraco, um evangelho anêmico, um evangelho mentiroso. É um evangelho que não vai te levar pro céu. Nós sabemos muito bem disso aí. Porque a própria Bíblia mesmo diz que vão ficar lá de fora. Eu vou deixar no ar um pouco isso, irmão, porque os leitores da Bíblia Sagrada vão saber onde é que está escrito, onde é que vão ficar de fora. E se os irmãos alguns não sabem, então eu vou dizer o capítulo, o versículo. É, Apocalipse 22:15, onde é que nos diz quem vai ficar de fora. Então não adianta, o evangelho que eu prego para ir para o céu. Eu prego para quem me segue para o céu, irmão. E o céu é verdadeiro. O céu é realidade. Isso aí não é coisa, não é conversa fiada. O céu é verdade, o céu é realidade. Aleluia. Foi por isso que Deus mandou o seu único filho. Deus mandou o seu único filho para nos resgatar, para nos salvar. A Bíblia diz que o Senhor veio buscar a que se havia perdido. É. Então, irmão, o evangelho de mentira, o evangelho falso, irmão, aleluia, e nós sabemos, porque a Bíblia mesmo diz que até mesmo os escolhidos iam ser enganados. Por isso que eu digo, irmão, nós que somos uns crentes verdadeiros, uns crentes, irmão, nós temos que estarmos vigilantes, orar e vigiar, a Bíblia diz. Eu estou falando em Bíblia, eu estou falando na palavra de Deus. Eu estou falando, irmão, aleluia, eu estou falando de Jesus Cristo, o Filho de Deus. Eu estou falando nele. Ele veio para salvar o pecador. E continua ainda sendo a Bíblia, continua sendo a verdade. Ela não vai mudar. Invenção muda o homem, irmão. Se nós queremos pregar, nós queremos que alguém se salva, nós temos que pregar Jesus, nós temos que pregar a verdade. Temos que pregar a palavra de Deus. É a palavra, é a verdade. Jesus diz, eu sou o caminho, a verdade e a vida. E nós sabemos, e que nós estamos vendo isso aí hoje, irmão, não é um evangelho, irmão, verdadeiro. Eu não prego um evangelho de facilidade, não. O evangelho, irmão, é espinho, é pedra. Evangelho, irmão, é isso aí, o evangelho. Irmão, o evangelho, irmão, não vai... Não, para entrar, o caminho, a Bíblia diz que o caminho é estreito, irmão. Tu não consegue nem levar uma mochila atrás de tão estreito que é. Tu tem que negar a si mesmo. E aí vem essa conversa fiada por cima de nós, irmão. Nós não podemos ser enganados por essas pessoas. Nós não podemos ser enganados. Ou nós somos crentes ou não somos, né? Ou nós somos ou não somos, né? Porque nós temos que estar enganjados na palavra, irmão, na palavra de Deus. É a palavra. Nós temos que estar lendo e o Espírito Santo, ele abre a cortina e abre o nosso entendimento. Aleluia. Eu já, irmão, já peguei, eu já vi gente que, né, aleluia, é que tão, mas não tão, são, mas não são. Tá? Que os irmãos nessa tarde me entendam. E a verdade, irmão, nós temos que estar sempre em vigilância. A Bíblia que diz, nós temos que estar em vigilância, temos que estar sempre em oração, nós temos que estarmos sempre atentos. Simples que nem uma pomba, prudente que nem uma serpente, irmão. Nós não podemos deixar se levar por um falso evangelho. Nós não podemos, irmãos. Principalmente nesses últimos dias, hein? Irmãos, sabe o que os irmãos têm que saber, nós que somos os pregadores do evangelho, os lefitos na casa do Senhor, nós temos que estar atento. O Senhor está mostrando na sua natureza, né? E o Senhor não está nem um pouquinho alegre com nós, com o ser humano. Eu preguei esses tempos aqui, João Maria. Eu preguei esses tempos aqui quando o Senhor mandou os dois anjos até Abraão, né? E o Era dois ou três? Três anjos. Três anjos até Abraão. Porque eles iam, Deus mandou eles para ir aonde? Para ir até Sodoma e Gomorra, para destruir aquela cidade, irmão. Tem muita gente que não prega isso, irmão. Nós temos é que pregar a verdade. Pregar o evangelho de Cristo, irmão, aleluia. Nós temos que pregar a palavra. É a palavra, irmão. Nesses últimos dias nós temos que pregar, irmão, a verdade. É a palavra de Deus. Aleluia. Vai, pica lá. É, irmão. E chegou para destruir, mas Abraão... Mas Deus também sabia que tinha lá o Ló. Ló e essa família, Deus também sabia. Mas Deus mandou já aqueles três anjos lá para tirar o Ló de lá. E sua família, que ele ia destruir a cidade. O que está acontecendo hoje, irmão? Nós estamos vendo pela natureza, irmão. O crente não está, irmãos, atento dessas coisas. Não está. Porque nós estamos vendo, tem gente que está se escondendo, irmão, atrás da palavra de Deus. Tem gente que está escondendo a palavra de Deus, irmão. Aleluia. Sabemos que nós vamos sofrer por causa do evangelho. O evangelho é sofrimento. Quem quer sofrer, irmão? Quem quer sofrer? O evangelho é sofrimento, irmãos. Aleluia. Louvado seja. Senhor, se tiver 50 justos, o Senhor destruiria. Olha, Abraão, se tiver 50 justos, nós não vamos destruir a cidade. Eu não quero que o Senhor leve em conta ou fica brabo comigo. Se tiver 45, o Senhor vai destruir. Se tiver 45, Abraão, eu não vou destruir a cidade. E assim o Senhor vinha vendo. Vinha vendo. Vinha vendo. O pecado cheira mal na narina de Deus. E, irmãos, é a pior coisa que tem, irmão. Eu presenciei isso, um amigo meu. Um amigo meu estava mergulhando no pecado. O câncer comeu o nariz dele e foi até o cérebro. Ele conheceu, pregou. Nos últimos dias não estava mais nem aí. Começou o pecado, entrou nele e morreu de um câncer comendo ele. O evangelho. Muitos são chamados e poucos escolhidos. É, o evangelho, irmão, é sofrimento. O fim daquela pessoa. Olha o fim que deu, irmão. Olha o fim daquela cidade. A cidade de Gomorra e Sodoma. Olha o fim daquela cidade. E nós estamos vendo o que está acontecendo aí, irmão. É? Quer pregar o evangelho light? Quer pregar um falso evangelho? Quer se esconder atrás da Bíblia? Foi o que o Senhor me revelou aqui dentro. Eu nem tinha palavra. Eu nem tinha palavra. Ai, irmão, aquelas pessoas que estão sabendo, conhecendo, sabe como é que tem que viver, sabe como é que tem que pregar e não faz, é triste o fim deles. É triste o fim deles, irmão. Aleluia. Louvado seja o nome do Senhor. É, João Maria. Não, é o evangelho que eu prego, irmão. O evangelho que eu prego é poder de Deus. O evangelho que eu prego é... Eu vou dizer aqui agora... Olha que o Espírito Santo é maravilhoso, irmão. O Espírito Santo é mesmo. Sem a santificação, ninguém verá a Deus, o Senhor. Mas então vai ser muito, é que vai ser pouco. Seja santo, porque eu sou santo. É... Eu não sei, irmão, é a Bíblia que diz. Eu estou falando na palavra de Deus. Eu estou falando do evangelho de Jesus Cristo. Aí nós preguemos, porque Deus amou o mundo de tal maneira que deu seu único filho unigênito. Para todo aquele que nele crê não pereça, mas que tenha a vida eterna. Essa é a palavra de Deus. Essa é a vontade de Deus para nossas vidas, para as vidas dos crentes, para a vida daqueles que ele tira do lamaçal do pecado, para aqueles que estão sofrendo, ele traz para perto dele. Aí eu tenho mais uma palavrinha nesta tarde. Né? Eu vou botar um pouquinho de tempero na comida, né? Dizendo assim, ó, vinde a mim, todos que estáis cansados e oprimidos, e eu vos aliviarei. aprendei de mim que sou manso e humilde de coração, e achará descanso para a vossa alma. Esse é o Evangelho de Jesus Cristo. Aleluia! Jesus Cristo veio para salvar, libertar, curar, batizar no Espírito Santo. Hoje é raro nós ver isso. Eu já vi coisas extraordinárias. Eu ainda continuo vendo, irmão. Tá? Aleluia, porque eu não me contaminei ainda com o mundo. Nós temos do mundo, mas nós não pertencemos mais para o mundo. Aleluia, antes nós era trevas, agora nós temos luz. Aleluia, a luz lumiou, a luz nos tirou nós das trevas, irmão. A luz nos deu um banho de misericórdia e colocou nossos pés firme na rocha. Aleluia. Muitos são chamados e poucos escolhidos. Maravilhoso Deus e eterno Pai, nos fortalece, Senhor, nessa tarde. Pai querido, obrigado, Senhor. Eu não sabia, Senhor, que eu ia pregar desta maneira, mas o Senhor sabe, o Senhor conhece as nossas vidas, o Senhor conhece os nossos ouvintes queridos, Senhor, que estão aí na escuta. Ah, Senhor, que nós podemos dar as mãos, Senhor, e chegarmos aquele dia junto lá, Senhor amado, e o Senhor manda nós entrarmos pelos portão celestial, Senhor, e dizendo, aleluia, vem meu filho, vem que tu tá aprovado. Obrigado, Jesus. Fica conosco. É o que nós te pedimos e te agradecemos. Em nome de Jesus.
0: Amém. Amém. Agradeço a todos que estiveram com nós nesta tarde. Terça-feira estaremos de volta aqui, em nome de Jesus, contando aí com vocês na nossa companhia. Vocês é que nos levam, nos dão essa força para chegarmos até lá. Que Deus abençoe a todos e fique todo aí na paz do Senhor Jesus Cristo. Os irmãos estão na live com nós aí. Tem algum nome aí?
4: Esqueci do nome. Creuza Vargas está assistindo.
0: Creuza Vargas.
4: Ela está assistindo. Deus, Creuza,
0: né? Deus, abraço a ela. Hã? Esposo Tarcísio, rapaz. Esposo Tarcísio. Oh, que Deus abençoe. Oh, que maravilha é essa, né? Deus abençoe. Chega, é só isso? Não, amém, tudo. Terça-feira estaremos aqui.
4: E sexta amanhã.
0: E sexta o grande culto ali. Em nome de Jesus, Deus abençoe. Fique com Deus, Tarcísio. E a família toda aí, que Deus abençoe.

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1: 14 horas e 2 minutos.
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1: 15 horas e 1 minuto.
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0: eu bebo cerveja.
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1: 17:06.
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1: Boa tarde a todos. Gostaria de parabenizar, muito obrigado, Rogério, por estar aqui, né, enfermeiro coordenador técnico da saúde, né? Muito obrigado.
2: É um prazer estar aqui.
1: E é muito bom estar aqui com vocês em mais um ACAP pela Vida. Estamos no Outubro Rosa, o mês de que o assunto prevenção ganha ainda mais espaço. E hoje queremos conversar sobre saúde da mulher, de uma maneira mais ampla, sem ficar apenas nos exames e nas doenças. Queremos falar da mulher que, verdade, daquelas que tem uma rotina corrida, que trabalha, que cuida da família, que enfrenta preocupações e que, muitas vezes, acaba ficando por último, né? Como nós, mulheres, sabemos muito, né?
2: Sim, sim.
1: Então, fica a pergunta para ti. Né, as mulheres, nesse sentido, quando elas chegam lá no posto de saúde, Rogério, e que elas chegam e dizem assim, ah, eu não tive tempo de me cuidar, né? Então...
2: Bom, boa tarde, comunidade caense. Quem não me conhece ainda, eu sou o Rogério. Trabalho já um pouquinho de tempo na Secretaria da Saúde, indo para quase 23 anos. Já trabalhei em outras unidades, trabalhei com a parte de saúde mental também no município, até... o início da pandemia, né? E desde então sigo trabalhando junto com as equipes de saúde do município para estar melhor atendendo a população, né? Ontem até mesmo a gente teve um grupo bem legal na UBS Navegantes, né? Tava lotada a UBS, daqui a pouco a gente tem que pensar em abrir um anfiteatro ali assim, porque os grupos estão cada vez maiores, né? E neste grupo eu acabei relatando que como é diferente quando a gente chega na UBS de saúde, a gente chega, grande maioria da população que está na UBS, 90% são mulheres, né? Os 10% que são homens ali, normalmente eles estão acompanhados da mulher, estão acompanhados da mãe, ou realmente estão com algum problema de saúde um pouco mais grave, né? Então... é importante a mulher estar cuidando dela mesmo, né? Porque às vezes ela acaba delegando, acaba sempre cuidando de toda a família, acaba cuidando do lar, né? Tem jornada de trabalho dupla ou tripla muitas vezes, né? Porque não é só mais a questão às vezes do trabalho, chegou em casa, tem os afazeres do lar, daí tem às vezes ou é uma criança ou é um idoso que tem que estar cuidando e acaba não tirando um tempo para si, né? Eu acho que é extremamente importante a gente pensar no autocuidado, né? A gente pensar que a longevidade ela vai chegar quando a gente estiver cuidando de nós mesmos, né? Então, tem que tirar um tempo para si, para atividade física, porque a gente sabe até mesmo que nem... as mulheres, que os mesmos hormônios que acabam fixando o cálcio no osso é o mesmo hormônio que faz a mulher menstruar todos os meses, né? Então, é importante a questão de vitamina D, pegar o sol, tá fazendo todo um cuidado que é mais amplo do que simplesmente a gente pensar numa mulher como se fosse somente um seio e um útero, né? Então... é extremamente importante ter um cuidado completo, né? Então, desde a alimentação, né? Tanto que a gente diz na Secretaria da Saúde, às vezes parece que a gente trabalha somente com doenças, né? Então, porque ninguém chega lá porque está bem e coisa para consultar com nós, né? Então, normalmente está para apagar um incêndio, né? Então, 90% das doenças elas acabam entrando pela boca, né?
1: Sim.
2: Então, muitas vezes uma alimentação que ela não é tão regrada, tão balanceada e coisa, muitos embutidos, industrializados, a gente está abrindo mais embalagens do que cascas ultimamente, né?
1: Verdade.
2: Então, isso acaba trazendo um preço, né? Então, acaba trazendo com adoecimento da população em geral, né? E a mulher, ela precisa realmente ela tirar um tempo para ela, né? Se ela não cuidar dela, quem é que, como é que ela vai conseguir cuidar dos outros?

0: outras, né?
1: É verdade, é verdade.
2: E Andrelise, acho que essa é uma realidade que muita gente conhece. A pessoa lembra da consulta do filho, da mãe, do marido, organiza a agenda de todo mundo, mas quando chega a vez dela, sempre aparece alguma coisa mais urgente.
1: Pois é, Tarcísio, estava conversando agora com o Rogério, né, sobre isso, e a nossa preocupação também. A pergunta que fica, né, hoje, justamente é essa. Quem cuida de quem? Quem cuida de mim? Né? Eu digo por mim. Eu cuido da minha família, né? Eu cuido das minhas filhas, do meu marido, mas tem muitas mulheres que não têm esse suporte, né, Rogério?
0: Exatamente.
1: E aí, quem cuida? Né? Elas não deixam de lado a sua família para ter esse tempo para elas. Né?
2: Rogério, muito obrigado por aceitar o nosso convite. Queremos ter uma conversa próxima, acessível e com informações e também como espaço para aquelas reflexões que ficam na cabeça da gente depois que o programa termina. Eu vou começar com uma pergunta diferente. Se você pudesse dar um único conselho de nossa saúde para todas as mulheres que estão ouvindo agora o programa, mas só pudesse usar uma frase, qual seria?
0: Bom, pensando bem, uma frase que eu uso bastante, já usei muito mais na minha vida, né? A gente, dentro da gente, da nossa casa, a casa a gente chama de imóvel, né? Se eu fosse dar um conselho para todas as mulheres, é que seja móvel. Tá? Móvel não é ser um objeto ali, assim, dentro da residência, mas sim de se movimentar, de fazer uma atividade física, porque senão a gente acaba pegando e a gente acaba ficando com poeira, né? Eu digo sempre assim, a gente precisa, o nosso corpo ele é antifrágil, né? Então, quando a gente acaba pegando e estimulando o nosso organismo, né? Ele acaba pegando e tendo um condicionamento para a gente estar levando adiante, né? Então, como é que a gente vai levantar do vaso quando a gente tiver com 60, 70 anos de idade, ele assim, com 80 anos, né? Então a gente não pode ser imóvel, a gente tem que se movimentar, né?
1: É isso aí. Olha, já começamos bem, né? Essa resposta vai acompanhar a nossa conversa de hoje. Rogério, quero começar por uma situação bastante comum. A mulher sente algumas coisas diferentes e está cansada, percebe que não está bem. Mas pensa, deve ser estresse. Né? E a correria, depois eu vejo isso. Isso é certo que a gente sempre faz isso. Né? Eu digo por mim porque sou mulher. E esse depois vai sendo adiado, adiado e adiado. Né? Então, por que será que tantas mulheres, né, e a gente mesmo, espera um problema acontecer para depois procurar ajuda? Né? Isso aí ficou uma pergunta para ti, como enfermeira e está acostumada, né, de acompanhar várias mulheres aí ao longo dos anos, que é mãe, esposa, enfim.
0: Bom, na verdade, a gente acha que sempre pode ficar para depois. Depois eu cuido de mim. Depois eu vou procurar. A gente tem três situações no tempo. A gente tem o passado, que a gente não modifica. A gente viveu. Por isso que a gente, quando a gente dirige um carro, a gente tem um para-brisa grandão e um retrovisor pequeno, porque normalmente a gente acaba tendo que olhar mais para frente do que olhar para trás, tá? A gente tem o futuro, que de repente a gente não vai chegar, né? Da mesma maneira, esses dias eu estava comentando com algum conhecido, bom, bah, e se acontecer tal coisa no tratamento? Bom, a gente só precisa ter tempo. De repente, a gente vai antes de ter acontecido alguma coisa. E o presente, como se diz, exatamente é um presente, né? É uma dádiva e coisa que a gente tem que estar aproveitando cada minuto, né? Então, a gente precisa desse momento para nós ali, para a gente estar seguindo adiante ali.
2: Rogério, tem uma questão que eu acho interessante. Será que as mulheres que estão normalizando demais o cansaço, a pessoa dorme mal, vive assim mesmo que faz parte da vida adulta? Como podemos perceber quando o cansaço deixa de ser apenas consequência de uma rotina puxada e passa a merecer uma avaliação de saúde?
0: Bom, às vezes a gente parar para pensar na questão do sono como se... a gente pensa, voltando para a questão da alimentação, né? O nosso cérebro, ele basicamente, ele se nutre de açúcares, né? Então, daqui a pouco a gente pensar na questão da nossa alimentação, assim, ó, o que que eu tô acabando jantando de noite, porque às vezes tu acaba ativando o teu cérebro. Normalmente a gente tem uma coisinha aqui na nossa frente, aqui um celular e coisa, uhum, que a gente acaba utilizando ele durante quase que o todo o tempo que a gente está utilizando, mas chega no final do dia, a gente está com aquela coisinha, ah, vou dar mais uma olhadinha, vou ficar passando o dedo ali assim. Isso acaba estimulando demais o cérebro também, entendeu? Então, às vezes, a gente precisa estar fazendo uma higiene do sono, né? Tá evitando telas até mais tarde, né? Para a gente estar evitando de ter este problema de tá tendo problema com sono, né? Existem hormônios naturais que o nosso corpo mesmo produz, que nem melatonina, a gente precisa dele para estar relaxando, né? E a gente pode ter certeza que às vezes a gente está tão cansado, mas às vezes que a gente vai para academia, né? O pessoal do SESC, assim, né? Maturidade ativa, sim, ali, assim, vai aproveitar e coisa, e às vezes a gente está tão cansado naquele dia, a gente faz uma atividade física, né? E a gente acaba liberando hormônios naturais, porque a farmácia toda está dentro do nosso corpo, né? A gente tem que só aprender a estar utilizando, né? E às vezes a gente tem que cuidar, porque até mesmo assim, eu estou muito cansado, então, eu tenho um remédio, esse remédio, ele é o milagre para mim levantar. Daí depois eu tenho um que eu não consigo para dormir, eu tenho um outro que é para isso, o outro para... E às vezes, quando a gente acaba pensando na mudança de estilo de vida, realmente, muitas dessas coisas acabam melhorando. Mas daqui a pouco, assim, olha, eu não estou conseguindo dormir. Tem diferença da gente ter uma insônia tipo 1, tipo 2 e coisa. Eu demoro para pegar no sono, ou eu demoro para persistir no sono, ou daqui a pouco... Eu não consigo dormir uma noite inteira porque o marido está roncando e
1: meu
0: coisa
1: Deus
0: também.
1: Do céu.
0: Acontece também, né?
1: É verdade.
0: Né? Então, a gente precisa tá se conhecendo, né? E grande parte dessas dificuldades ali, assim, quando a gente acaba mudando o nosso estilo de vida, né? Acaba pegando e melhorando essa questão. Lógico, sintomas mais graves e coisa persistente e coisa... devemos tá procurando, sim, uma avaliação, né? Mas a gente pensar realmente, assim, bom, será que a gente precisa dessa pílula da felicidade, assim, que todos os problemas vão se resolver, né? E às vezes a gente fala, né? A gente pode ser que nem uma caixa d'água ou que nem um copinho de cafezinho, né? A gente vai enchendo, uma hora transborda, né? Então, a gente ter um espaço de para conversar, para... Por isso que a gente, às vezes, a gente fala até mesmo, tem uma série bem interessante num streaming, né? Que fala sobre do Blue Zones, né? E é justamente a questão de fala de longevidade, justamente, pessoas com mais de 100 anos, são países que têm a população com mais idosos do mundo, e uma das questões que eles trabalham muito é a questão de senso de comunidade, né?
1: Sim.
0: Então, tu ter um local para te conversar, para te fazer uma atividade física, isso acaba ajudando bastante também. Questão de alimentação, nem se fala também.
1: Pode falar o próximo, Tarcísio, que ele já respondeu essa aqui.
2: Existe uma questão delicada. Algumas mulheres têm medo de fazer um exame. Por que têm medo do resultado? Como conversar sobre prevenção de uma forma responsável, sem assustar as pessoas, mas sem deixar de explicar por que os cuidados são importantes, Rogério?
0: Bom, começamos com uma questão, acredito que mais, a gente fala mais em questão de região sul mesmo, né? A gente tem uma questão de uma cultura mais rígida, né? Então, tudo que é relacionado então, à questão de saúde da mulher, de sexualidade, coisa, ele acaba ficando um pouco mais difícil da gente estar tocando, né? Eu me lembro muito bem uma vez que eu estava num procedimento cirúrgico com um cirurgião na Secretaria da Saúde, e a mulher ela tinha um sinalzinho no seio para estar retirando, né? E o que aconteceu? Neste momento, ela, com bastante vergonha, né? Mesmo o paciente, né? E até o médico pegou, tu não precisa ter vergonha, eu tô acostumado a ver todos os dias. Eu me lembro até hoje a resposta da paciente, o senhor tá acostumado a ver, eu não tô acostumado a mostrar. Tá? Então, a gente tem uma questão que da própria mesmo da nossa cultura e coisa, que a mulher ela tem muita dificuldade às vezes de tá pegando e tá se permitindo, isso, né, tá fazendo o seu exame, né, e é extremamente importante, né, porque se a gente for pensar numa diferença bem clássica entre o homem e a mulher e coisa, né. Por exemplo, o homem é um copo virado de boca para baixo. Tudo que a gente derramar ali assim acaba escorrendo. Uhum. A mulher é um copo de boca para cima. Então, tudo que se derrama, se acaba ficando. Então, às vezes, algumas questões de infecções sexualmente transmissíveis e coisas são mais difíceis e coisas são mais fáceis até mesmo da mulher tá pegando do que o homem, né? Sim. Então... eu me lembro uma vez o Barbizão, era adolescente na época, a gente, logo depois da quinta série, ele, assim, o Barbizão ele dizia assim: conheçam o corpo de vocês. Tanto que a gente fala, às vezes, quando a gente fala no autoexame de mamas, né, a importância da mulher tá pegando e tá fazendo um desenhozinho. Normalmente eu faço um desenhozinho, não, faz o desenho do teu seio, onde é que foi que tu encontrou, de repente, esse nódulozinho. Porque até mesmo que a gente for ver, de cada 10 casos de câncer de mama que a gente tem, registros pelo Ministério da Saúde, de 8 a 9, tranquilamente, foi a mulher que acabou descobrindo e trouxe para o profissional, né? E não o contrário. Então, não é uma coisa de rotina ou profissional. Então, a mulher conhecendo o seu corpo, né, ela vai estar sabendo por que que ela está... Ó, isso aqui não estava normal no meu corpo, agora ele está ficando, né? E volto a dizer, né? Então, a gente precisa estar fazendo esse autoexame. Câncer de mama. Quem é que morre de câncer de mama? Mulheres só? Homens também,
1: homem,
0: né?
1: Também, mas homem não, também. Não é tão divulgado, né? Uma coisa, sim, que até a gente estava falando agora essa semana, que não é tão divulgado e tanto é que no novembro, né? Novembro azul, poderia muito bem as campanhas serem mais assíduas, né, Rogério?
0: Sim, sim. Eu mexo às vezes, né? Porque nós entregando alguns anos atrás o folder para uma ação do Novembro Azul também acaba se limitando, parece que somente é uma próstata, né?
1: É verdade.
0: É só uma próstata, tá? Mas isso. Eu tenho outra saúde cardiovascular, tem outras coisas, questões com o homem, né? Eu mexia que eu entregava os folderzinhos que a gente está fazendo uma campanha para deixar mais equalizado o baile da terceira idade, porque está cheio de viúva e os homens já foram tudo antes, né? Então, mas é importante a questão do cuidado, né?
1: Isso aí. Chegamos a dois temas centrais que gostaria de abordar, que seria o Outubro Rosa, né? Aí, todos os anos, vemos campanhas Laços de Cor de Rosa, publicações nas redes sociais e mensagens sobre prevenção de câncer de mama. Isso é importante, porque ajuda a colocar o assunto em evidência. Mas é uma coisa que eu venho falando e a gente, muitas pessoas, muitas mulheres, deixam para só outubro. Né? Isso a gente tinha que desmistificar, não concorda?
0: Com certeza, né? A Secretaria da Saúde ela não trabalha somente no outubro com a questão do preventivo e coisa, com as questões, né? Tanto que a gente vinha comentando antes, né, de nós iniciarmos o programa, né, a questão da rádio comunitária, das mamografias, né? Antes era somente feito mamografia a partir de uma certa faixa etária, né?
1: Sim.
0: E aquela paciente que tinha um nódulozinho ali assim, ela... Ah, não, tu não tá na faixa etária, eu não vou nem conseguir solicitar, né? Então, isso acabou... E o cuidado, ele tem que ser 24 horas por dia. Por exemplo, tu não vai pensar que em outubro rosa do ano que vem eu vou voltar para enxergar a minha mama ali assim, se em novembro seguinte ali assim me apareceu um nódulo, né?
1: Sim.
0: Então eu preciso desse cuidado durante todos os meses, né?
1: É isso aí. Agora vamos pensar em quem nós ouvimos, né? E não faz uma consulta preventiva há muito tempo. Talvez seja por medo, por falta de tempo, ou porque não sabe por onde começar. Qual seria o primeiro passo para essa mulher retornar a fazer esses cuidados preventivos?
0: Bom, eu diria que, em primeiro lugar, ela teria que ter uma UBS para chamar de sua. Tá? Na realidade, a gente acaba pensando em coisa... A gente tem, dentro da Secretaria da Saúde, dentro do município de São Sebastião do Caí, a gente tem UBS na São Martinho, a gente tem UBS na Conceição, a gente tem UBS no Navegantes, tem a UBS Central, que fica junto do Centro de Saúde Bruno Cássio, tem a UBS do Loteamento Popular, né? Então, assim, ó, aproveitem o que é ofertado dentro da UBS, né? Então, todas as UBSs, elas acabam fazendo toda a parte do preventivo e coisa, todo o pré-natal, saúde da criança e coisa. Normalmente, a gente vai lá só para levar o filho para consultar e a gente está ruim, está com alguns sintomas já há mais tempo e a gente acaba não cuidando de nós mesmos, né?
1: Verdade.
0: Então, mas aproveitem dentro da UBS, todas as equipes estão aí para acolher a população, né? Então, para tá atendendo bem a população. Aí.
1: Bom, Rogério, eu gostaria de, então, né, fazer mais esse evento, né, que vai ter aí de sábado, dia 17, é sobre o evento de AD. Gostaria que falasse um pouquinho, tá, desse evento, mas vou já te fazer a pergunta. Qual a sua importância para a comunidade, esse evento? Né? Porque eu acho que... Vocês, como na Secretaria de Saúde, se preparam o ano todo para com que seja outubro rosa, vocês façam um mega, né?
0: Sim.
1: E acredito que essa parte da prevenção é muito importante. E aí, como é outubro rosa, né?
0: Bom, no outubro rosa, não foi inventado esse ano, outubro rosa, então
1: é uma
0: questão. Tem algumas datas e coisas, tem assim como setembro amarelo, tem o outubro rosa, novembro azul,
1: sim,
0: dezembro vermelho, né? São alguns calendários da Secretaria do Ministério da Saúde até mesmo, né? E o que acontece, né? A gente acaba tentando priorizar justamente aquela população, às vezes, que apesar de todas as mulheres elas terem direito a pegar e tá saindo para fazer o seu preventivo, né? Muitas vezes acabam não saindo porque vai perder o rancho daquele mês, então a gente acaba tentando disponibilizar esse horário também para aquela mulher trabalhadora e coisa, para ela estar conseguindo estar acessando a unidade de saúde, né? Então, até mesmo a gente pensar no outubro rosa, né? A gente fala na questão do pré-câncer, dos testes rápidos, né? Por que é importante, né, a gente estar fazendo, né? Para realmente a gente fazer um diagnóstico completo ali, assim, da mulher, para daqui a pouco a gente tem tantas outras questões, não é os testes rápidos de infecção sexualmente transmissíveis, né? Porque só infecção, não doença, né? Porque não necessariamente só por transmissão sexual, que nem as hepatites e coisa. Tem risco por alicate de contaminado, de manicure, né? Questão do HIV, sífilis. Então, a gente acaba pegando e fazendo todos esses testes rápidos também, né? Além da questão do pré-câncer em si, né? Então, pré-câncer, normalmente, a gente faz uma parte desse movimento, ele é feito por forma de agendados, né? Porque, às vezes, daqui a pouco, a gente abre um final de semana lá e daí está um dia bonito de sol, depois uma semana inteira de chuva, e as mulheres preferem ficar em casa lavando a roupa para aproveitar aquele sol do final de semana, né? Então, a gente tem uma parte que ele é agendado, né? E uma parte que normalmente, dentro do limite, lógico, da equipe, ali, assim, a gente acaba fazendo a questão dos preventivos, né? Da mesma maneira, a gente fala como saúde integral, né? Então, a gente vai estar disponibilizando também nesse dia coisa, a questão da sala de vacina, né? Então, é extremamente importante coisa, a questão da vacinação. Quando a gente fala em prevenção do câncer e coisa, até mesmo as meninas, as jovens e coisa, está dentro do calendário nacional de imunização a questão da vacinação do HPV, né? Então, procurem a sala de vacina, veja se está tanto para meninos quanto meninas e coisa, né? Então, ela é vacinada quanto os principais tipos de HPV que normalmente são ligados ao câncer de colo de útero e o câncer de pênis, né? Então, é importante a gente estar mantendo essa vacinação, até mesmo para daqui a pouco a gente estar diminuindo essas questões dessas probabilidades de adoecimento no futuro, né?
1: Sim. E quais exames estarão disponíveis durante a ação, que seria esses que não comentou agora?
0: Sim, na realidade, a gente vai estar fazendo os testes rápidos, né? Na realidade, a gente vai estar fazendo o teste rápido de HIV, de sífilis, de hepatite B, de hepatite C, né?
1: Sim.
0: Que são testezinhos rápidos e coisas, são feitos com uma punção na pontinha do dedo, ali, assim, é uma gotinha de sangue que acaba fazendo. Em torno de 15 minutos, normalmente, acaba saindo o resultado, né? Então, bem confiável a questão, é rápido, então, normalmente a gente faz uma questão de uma orientação pré-teste, às vezes pós-teste é importante, né? Até mesmo porque, bom, que legal um resultado negativo. Mas o que a gente tem que fazer para que esse resultado continuar ficando negativo ali, assim, né? Então, isso é importante para a gente, para a população tá se cuidando mesmo, né?
1: É, isso aí. Os exames serão gratuitos?
0: Bom, na realidade, a gente fala de SUS, né?
1: É, isso mesmo.
0: Eu digo sempre, assim, o pessoal chega assim, ah, quanto a gente deve para a saúde, não sei quem, não, paga todos os impostos em dia.
1: Sim.
0: Que a gente sempre diz que a Secretaria da Saúde, assim como qualquer outro setor público, a gente está aqui para a gente devolver imposto para a população, né?
1: Sim.
0: Então, aproveitem o imposto de vocês ali, assim, e vão até a atividade que a gente está fazendo nesse momento.
1: É, eu pergunto porque tem pessoas que perguntam, né? Então, assim, a gente deixou em aberto, então... quem pode participar e realizar os exames daí?
0: Bom, na realidade, os preventivos, né? Na realidade, qualquer mulher sexualmente ativa e coisa, né? Poderia tá realizando ele. E a questão importante até a gente ressaltar, né? Porque o pré-câncer, né? Por preconização do Ministério da Saúde, né? Até mesmo na questão das novas questões da pactuação, né? Ele normalmente ele não precisa ser feito anualmente, né? Então, até às vezes as mulheres assim, bah, eu tenho que fazer todos os anos o preventivo, né? Bom, se tu teus últimos preventivos deram tudo ok, né? Então, poderia estar sendo feito espaçado de 2 em 2 anos, até de 3 em 3 anos, que estaria de acordo com a regulamentação do Ministério da Saúde, né? Até mesmo, às vezes é difícil a gente conseguir agenda e coisa, mas a gente está todo ano lá. Uai, tem a outra mulher ali assim, a minha vizinha, que tanto tem dificuldade e coisa e acaba não conseguindo tá acessando o exame, né? Porque a gente tem um limite, às vezes,
1: sim,
0: né? Do serviço mesmo, né? Então, para a gente estar fazendo um bom uso do serviço público, né? Então, para a gente tá fazendo esse exame daí.
1: Que legal. É, aproveitar, né, pessoal? Porque não é sempre, né? E muitas pessoas, às vezes, não têm condições de estar trabalhando. E sábado, né? Aproveitar, se cuidar. Bom... É necessário fazer inscrição prévia ou basta comparecer no local? Eu te pergunto isso por quê? Porque muitas pessoas vêm perguntar e dizem assim, tá, mas se eu chegar lá, vai até as 5 horas, isso?
0: Até as 16.
1: Até as 16, tá. Se eu chegasse até as 13h30, eu consigo?
0: Bom, que nem eu estava comentando anteriormente, né? A gente tem um quantitativo que a gente consegue estar fazendo, né? Até mesmo o que acontece, né? Como a gente faz anualmente, né? Por exemplo, que nem na UBS do Navegantes, eu vou estar com duas enfermeiras ali. Então, a enfermeira do loteamento popular, a enfermeira do Navegantes, as duas vão estar trabalhando em equipe com uma parte de exames agendados, uma parte de livre demanda, né, para estar fazendo esses preventivos, né? E a outra, à tarde, elas se deslocam para a UBS do loteamento popular. Então, a gente tem um quantitativo ali assim mesmo, né? O que que acontece? A gente tem um limite. Daqui a pouco me chegou 50 pacientes ali assim, eu não tenho como chegar às 4 horas da tarde e eu tá querendo fazer o exame, né? Mas a ideia até mesmo das 4 horas ali assim, bom, daqui a pouco a gente vai ter paciente às 4 horas da tarde lá ainda guardando seu exame. A gente não vai simplesmente mandar a população embora e coisa, embora. Ah, não vou mais conseguir.
1: Sim.
0: Não, então tudo isso já está dentro do cronograma, né? Tanto que a gente termina na parte da manhã às 11h30 da manhã, 11h30 ali assim, né?
1: Uhum.
0: Pra gente conseguir ter tempo da gente parar, pra gente almoçar, né? De tarde a gente da mesma maneira, de repente a gente já começou a fazer os exames e coisa. Então, segue até o final do turno ali assim. Dentro da Conceição e da São Martinho vai acontecer a mesma questão do navegante e loteamento. Na Conceição a gente vai ter os exames no turno da manhã, eu vou ter duas enfermeiras lá na UBS da Conceição, e na São Martinho, no turno da tarde, da mesma maneira, a gente também vai ter os preventivos lá. Na Secretaria da Saúde, eu vou estar com 3 enfermeiras fazendo preventivo no turno da manhã e no turno da tarde também. Daí, tá?
1: Uma pergunta, Rogério. Quem mora, vamos supor, a pessoa está aqui no centro e vai na Secretaria de Saúde, ela é atendida, mesmo ela sendo de outro bairro?
0: Bom, o que que acontece, né? A gente tem que pensar, quando a gente falou de financiamento, para a gente ter um bairro para chamar de seu, um poço, uma UBS, uhum, para a gente chamar de sua, tá? Normalmente, o que que acaba acontecendo? Por que que às vezes a gente é tão chato e coisa? Ah, mas estão me mandando para minha unidade lá na São Martinho e eu estou aqui assim agora para ser atendido. Bom, existe uma diferença de uma questão de um atendimento de urgência e de emergência, tá? Que eu não posso estar esperando o atendimento, tanto às vezes o paciente, ah, mas eu passei a manhã inteira dentro da Secretaria da Saúde. Para te ter uma ideia, o atendimento de ficha azul, né, ele poderia estar, o paciente, do momento que ele entrou dentro da Secretaria da Saúde, ele poderia, deveria estar sendo atendido dentro de 4 horas. Tá? Então o paciente chegou às 8 horas da manhã, ele assim, às 11, às 10 horas da manhã, possivelmente já foi, já está em casa e coisa, ah, está demorando demais atendimento. Mas é o que, que está dentro da regra do jogo,
1: sim,
0: né? E até mesmo porque o que, que acontece? Por que, que a gente acaba falando? Porque normalmente a pessoa, quando ela está cadastrada num bairro, que ela tem normalmente um agente de saúde, coisa que acaba fazendo essa visita domiciliar, ela está dentro do que aquela unidade básica de saúde ela precisa estar fazendo para aquele bairro.
1: Sim.
0: Tá? Então, até mesmo porque daqui a pouco a gente se preocupa, né? Porque se daqui a pouco todo mundo está vindo para o centro para consultar, o Ministério da Saúde ele entende o quê? Que eu não preciso mais do posto da Conceição, eu não preciso da São Martinho, eu não preciso do Navegantes, eu não preciso do loteamento. Eu vou tirar o dinheiro de vocês, porque a população não está procurando por vocês.
1: Entendi.
0: Né? E para a gente fazer gestão, às vezes a gente tem que tomar medidas impopulares, né?
1: Sim.
0: Mas para o bem, para conseguir manter o atendimento da população. Né?
1: Ótimo. Quais os documentos que a pessoa precisa levar para fazer?
0: Normalmente, um documento de RG, que nem a... qualquer documento com foto ali assim pode estar. Normalmente as gurias já puxam direto no sistema ali assim e acabam já passando e coisa, né? Carteirinha de vacinação é importante levar. Daqui a pouco tá indo uma adolescente ali assim que tá com a vacinação toda atrasada, acaba botando em dia ali assim, que a gente sabe que a gente, adolescente é uma fase difícil e coisa, a gente que tem filho adolescente, adulto, sim, ali assim também, sabe que depois de um certo tempo a gente quase não consegue mais carregar junto, né? Mas é importante a gente estar cuidando deles ainda, né?
1: E, Rogério, as mamografias que vai ser feito, as pessoas que vão fazer, elas precisam levar as mamografias e a ecografia?
0: As mamografias, né, na realidade, o que, que acontece? Todas as mamografias que foram solicitadas, né, como de praxe, normalmente, no mês de outubro rosa, a gente acaba tentando zerar as filas das mamografias. Né? Então, normalmente, a gente acaba agendando todas as mamografias, né, E não tenta não deixar nenhuma delas para trás, né? Então, só que é importante, da mesma maneira, assim, ó, que a gente vai lá para consultar, a gente alterou o nosso telefone, e daí, daqui a pouco, simplesmente, às vezes, 5 minutos depois que tu trocou o telefone do sistema, tu tenta entrar em contato com o paciente, e o paciente não atende o telefone, trocou de número de telefone, né? E realmente, daí, às vezes, acaba... criando até um mal-estar, assim, ah, mas anunciaram que iam eliminar todas as mamografias e a minha não foi feita, não sei o quê. Daí, quando a gente vai procurá-la no sistema, telefone, não atende, bloqueou o contato, e a gente acaba ficando, como é que a gente vai estar informando, né?
1: E não consegue passar para outra, né?
0: Não consegue passar para outra. Isso é uma coisa muito importante quando a gente fala, né? Até quando a gente falou antes de financiamento federal, né? Por exemplo, uma das coisas que a gente tem, às vezes, com as irmãs do Hospital Sagrada Família, ele, assim, porque a gente tem uma reunião mensal que a gente chama de CAC, né? Que vem o Estado e coisa para ver as métricas e coisas de todos os atendimentos que são feitos, se estão dentro do parâmetro do que é o contratualizado com o Estado, né? E o que acontece? Muitas pacientes, assim, infelizmente, as pacientes de São Sebastião do Caí têm uma taxa de falta em exames, tanto de mamografia quanto de ecografia, que não tem condições. Tanto que por essas questões, né, o Estado, há alguns anos atrás, simplesmente a gente tinha uma cota pelo Estado e coisas de mamografia que não saía do bolso, de repente, do município, que vinha o Estado pagando direto já para essas mulheres. A gente tinha uma taxa de 90 mamografias por mês, e simplesmente o Estado viu assim, tá, mas as mulheres não estão indo, por que eu vou deixar essa cota toda com vocês? E simplesmente o Estado pegou ele, olha, vocês vão ficar com uma cota bem menor do que vocês têm, vocês vão ter um terço da cota de vocês agora, e as outras 60 mamografias vai ser distribuído para os outros municípios da região, né? Então, quando a gente acaba pegando e não aproveitando essas oportunidades, né, quem perde? Perde a outra paciente que estava ali esperando pelo aquele exame, perde o prestador de serviço, porque ele não vai estar recebendo por um exame, ele não vai ter tempo hábil para pegar e estar encaixando um outro, e ainda mais quando essas cotas do Estado, às vezes tu tem liquidação de cotas e coisa para ver se tu consegue ocupar toda a agenda.
1: Sim.
0: E realmente acaba ficando... Acaba tendo um gasto ali, assim, que a gente acaba perdendo de estar oferecendo realmente saúde para a população, né?
1: É verdade. Bom, qual é a expectativa de atendimento durante o dia D?
0: Bom, no ano passado a gente teve aproximadamente 130 preventivos durante o dia, né? Então, foi um sábado bem puxado, assim, a gente trabalhou bastante, né? Então, teve bastante teste rápido ali, né, que foram realizados, né? Então, vacinação, normalmente a gente tem uma procura nas últimas campanhas que a gente acabou fazendo em sábados. Então, a gente tem 70, 80, 90 pessoas procurando a sala de vacinas, né? Até importante, porque daí é uma das questões da rematrícula das escolas, é importante também, porque a criança tem que estar com a caderneta de vacinar em dia, ele, assim, né? E não é uma coisa que é, ah, porque a gente gostaria, não, é uma lei, né? Então tem que, a gente acaba cumprindo ela, né?
1: Pois é. Para essas pessoas, eventualmente, que recebem algum diagnóstico ou alteração nos exames, em quanto tempo a Secretaria de Saúde está conseguindo agendar as consultas? Bom. Daí, dentro dessas pessoas que eu digo assim... essas que vão, né, fazer a mamografia, uhum, e pessoas que já estão aguardando.
0: Bom, na realidade, o sistema de regulação, ele não depende do município, né? Na realidade, quem marca, quem faz as nossas referências é o Estado, né? Então, ele é um sistema de via GERCON. Até saiu agora, esses dias, uma notinha na prefeitura, no GURIA, né, na realidade.
2: Eu ia te perguntar sobre isso até.
0: Ele é um sistema que ele não é necessariamente do município, né? Uhum. A gente acaba colocando as informações para dentro do sistema GERCON, né? E normalmente o Estado que acaba pegando e fazendo essas marcações, tá? Na legislação, se diria que deveria estar dentro de 30 dias. A gente gostaria que todos os pacientes estivessem agendados, né? Mas a gente sabe que a realidade, coisa das nossas referências, né? Acabam demorando mais tempo, né? Então, às vezes, tem pacientes que demoram mais de 2 meses ali, assim, para estar fazendo a sua primeira consulta, né? Então, o município ele acaba, muitas vezes, arcando com muita parte do que era de exames que seriam da média complexidade, da alta complexidade, que seria do governo do Estado e do governo federal, né? Para justamente a gente tentar agilizar ao máximo esse acompanhamento do paciente, né?
1: A Secretaria de Saúde tem conseguido atender com agilidade os casos identificados nas ações preventivas dentro do esperado?
0: Bom, no momento de diagnóstico, ele assim a gente acaba fazendo um encaminhamento, que nem eu havia falado antes, né? E a gente acaba dependendo do sistema do Estado, né? Então, a gente não tem como o município de São Sebastião do Caí ter um serviço de oncologia aqui, assim, né? Então, normalmente, todos os serviços de maior complexidade, eles são regionalizados, né? Assim que nem a gente tem traumato, Hospital Montenegro, obstetrícia, Hospital Montenegro, traumato de maior complexidade, Hospital da Ubra, alguns outros tantos hospitais que nem oftalmo, portão e coisa, né? E a onco ela está em São Leopoldo, né? A gente sabe que tem muitas dificuldades, né? Pessoal que acaba utilizando bastante serviço, principalmente às vezes na questão dos exames, né? Tanto que o paciente que está lá dentro e acaba ganhando um exame, a gente tenta auxiliar no que a gente tem de possibilidades também, né? Porque o cobertor é curto, né? E o município ele deveria tá pensando na atenção primária de saúde, né? E hoje a gente acaba não tendo que tirar, às vezes o cobertor é curto, a gente passa frio no pé ou a gente passa frio no pescoço, né? Porque o município, tanto que ele deveria estar investindo 15% do orçamento em saúde, a gente chega a quase 30%, né? Estado, União e coisa vem no básico do básico, ali assim, do arroz e feijão. E eu mexo sempre, assim, às vezes, quando a gente se encontra com o pessoal de outros municípios, né? Ah, mas tu sabe onde é que mora o secretário? Tu mora onde? Ah, sou de Porto Alegre. Ah, tu sabe onde é que é a casa do secretário de saúde de Porto Alegre? Não sei. É, no município menor todo mundo sabe onde é que mora o secretário, verdade. Onde é que moram os coordenadores e coisa, né? Então, isso acaba dando um peso diferente, né? Lógico que a gente tem dentro do estado várias realidades diferentes, né? Então, Porto Alegre, de vez em quando tem programa de televisão, assim, em 30 dias eu zero minha fila da oncologia, e realmente eles conseguem, porque a grande parte dos hospitais e coisa do investimento está dentro dos grandes hospitais, né? E às vezes essas portas acabam não conseguindo se abrir para os municípios menores, né?
1: Rogério, deixa eu te fazer uma pergunta. Gostaria de uma palhinha que ele relatasse também. Um paciente oncológico, tá? Que foi diagnosticado agora no Outubro Rosa. Tá? Ele chega no posto de saúde e ele passa pela triagem, ele faz todo o acompanhamento. Pode falar o passo a passo para com que muitos ouvintes que hoje estão escutando que se possa caminhar, né, e entender o processo, porque é uma das coisas que a gente tem um pouco de dificuldade, porque tem muitas pessoas que não sabem o que fazer e vêm a nós. Então, assim, nada como você, como experiente, coordenador, dentro da Secretaria de Saúde, e eu sempre venho a ti sempre quando eu tenho alguma dificuldade. Então, assim, gostaria que relatasse aproveitar essa oportunidade que dá da rádio, né, Tarcísio, e relatasse essa informação para os nossos ouvintes.
0: Bom, todo atendimento ele começa no acolhimento da recepção, né? Então, às vezes a gente tem uma questão de urgência, né? E existe uma questão de urgência e emergência, né? Então, às vezes, a gente pensar em plantão, para fazer encaminhamentos, às vezes não é o melhor local, né? Então, por isso que às vezes a gente fala assim, ah, vamos te agendar com o médico da estratégia de saúde da família, assim, um médico que te conhece, né? Então, normalmente ele acaba passando na triagem, ele vai para... passa pela recepção, ele vai para a triagem, né? A triagem vai avaliar o paciente, ele assim vai ver o relato, passa pela consulta do médico, né? O médico vai, daqui a pouco, ele vai tentar fazer o encaminhamento com todos os exames que já tem, né? E dentro dos encaminhamentos, às vezes, que a gente tem um sistema do GERCON, né? A gente tem, dentro dos cadernos do GERCON, tem os cadernos do Telesaúde, né? Que ele diz exatamente o que tu precisa para estar fazendo cada encaminhamento de cada especialidade, né? Então, esses cadernos, eles servem justamente para quê? Para não seja aquele questão do médico ao fulano, ao beltrano, ao ciclano, a essa especialidade. Não, o telesaúde, né, que é quem faz o gerenciamento dessa consulta depois ali na central de marcação, né, ele vai ver exatamente ele vai dizer exatamente o que tu precisa. Bom, eu preciso de um raio-x, de uma tomo, de uma ressonância, eu preciso, vamos dizer, um paciente renal, eu preciso que o cálculo renal ele esteja com mais de 10 milímetros ou ele tenha uma característica assim para te conseguir pegar e encaminhar e coisa o paciente com mais brevidade, né? Depois que ele faz esse primeiro encaminhamento, ele cai na nossa central de marcação, tá? Onde é que a gente tem uma equipe, ele assim que acaba colocando ela dentro do sistema GERCON. Às vezes a gente tem que arredondar o encaminhamento, porque a gente sabe que aquele encaminhamento ali assim, ele não vai passar adiante, porque ele às vezes ele não saiu da melhor maneira possível, né? Daí ele entra para o estado. E daí o que acontece, né? Quanto melhor tiver sido feito esse encaminhamento, quanto mais ele tiver a questão do caderno de telesaúde ali assim, realmente bem colocado, né? O paciente, melhor ele vai ser pontuado pelo estado, né? E até conforme a gravidade, porque daí quando a gente entra no sistema GERCON, a gente tem uma classificação de prioridade. E quem é que faz essa classificação? É o médico que está atendendo na UBS ou o médico regulador do estado? É o médico regulador do estado. Então, o que de repente saiu como uma urgência pelo médico da atenção primária de saúde, ele assim, para o médico regulador, bom, eu tenho esses dois casos. Esse caso aqui, assim, ele é mais urgente do que a tua urgência. Então, tu acaba ficando um pouco mais para trás nessa fila, né? Então, e logicamente, sempre as gurias vão acompanhando esse sistema, né? Porque às vezes ele demora 1, 2, 3, 4, 5 dias, 1 semana, 2 semanas ali assim, e tá pendenciado. Tá faltando alguma coisa, daí a gente tem que entrar no sistema, ver o que tá faltando, e normalmente a gente tem uma outra profissional dentro da nossa central ali assim, que ela pega, faz justamente uma médica que faz uma reconsulta com esse paciente para tentar ver tudo que está faltando para melhorar esse encaminhamento, né? Então, tem até um videozinho do Telesaúde que ele fala, que é bem interessante, que ele fala das capivarinhas, né? Ele é bem, bem didático, assim, e cada um tem a sua prioridade, né?
1: Sim.
0: Então, tem coisas que elas são da atenção primária de saúde.
1: Sim.
0: Mas se todo mundo que está... que deveria ser atendido na atenção primária de saúde, ele vai para uma média, para uma alta complexidade, quem realmente precisa e coisa, acaba não tendo vez ali.
1: Tarcísio, eu gostaria de fazer uma pergunta.
2: O caso que o Rogério explicou aqui, no caso, vamos supor, eu fui diagnosticado com câncer na próstata urgente. Então, quer dizer que o meu problema vai ser quando o médico dele, que nem esse pessoal, o médico do estado pegou, então o meu deve ter... depende a consequência, né, da gravidade. Então, o meu teria mais prioridade do que outra pessoa que tem cálculo renal ou alguma coisa que pode esperar.
0: Não,
2: né?
0: Não. É todo mundo na mesma... vamos dizer assim, ó, é por especialidade. Por exemplo, se tu vai para o proctologista, ali, assim, com um câncer de próstata, né? Tu tá na fila com todos os homens com câncer de próstata. Uhum. Tá? No câncer de mama, tu vai estar com mulheres e com homens com câncer de mama. Uhum. Tá? Então, mas dentro daquela prioridade, eu tenho ali assim, eu tenho um paciente que ele tem a questão do câncer de próstata ali assim, e ele tem alguma outra comorbidade, coisa que vai na linha de tratamento, é mais difícil da gente conseguir tratar esse paciente, ele tem mais risco de vir a óbito, né? Então, esse paciente ele acaba ficando numa linha de prioridade maior, né? E para outro lado, lógico, a gente acaba falando, né? Porque a gente tem um sistema que é da atenção primária de saúde, que é o GERCOM, né? E um outro sistema que a gente fala normalmente que é do paciente que está hospitalizado, né? Que daí é um gerente, né? Que daí é para transferências de hospitais para hospitais. Normalmente, às vezes, um paciente ele está tão debilitado que ele teve que ir para um hospital e ele não está fazendo tratamento em nenhuma unidade de tratamento ainda. Só que ele está debilitado nesse momento, ele vai tentar transferir para uma unidade que consiga manter eles mais saudável possível para continuar fazendo um acompanhamento, mas às vezes o paciente ele foi, fez um cateterismo ali assim, por exemplo, um paciente cardíaco, né? Chegou, estava infartado, foi para o hospital vai mandar para cateterismo. Bom, eu tenho a lista do GERCOM do cateterismo no estado, que fazem anos que não são chamados nenhum paciente, que está em casa, e eu tenho um paciente que está ali assim, se ele não fizer um cateterismo, ele vai morrer hoje. E daí esse vai ser transferido para um hospital, ele vai fazer normalmente o cateterismo, mas ele chegou, fez o procedimento, ele não vira paciente automaticamente daquele hospital que acabou fazendo aquele procedimento para ele. Ele segue continuando fazendo todo o encaminhamento pela atenção primária de saúde ainda, né?
2: Uhum. E outra coisa que eu quero, Rogério, a parte ali que muito bacana que também tem, que antigamente a maioria do pessoal também, a gente falou aqui, que você falou, a parte do negócio do oftalmologista, né, em Portão. Antigamente era só em Porto Alegre, né? Hoje a gente, graças a Deus, tem Portão, que também auxilia São Sebastião do Caí, né?
0: Sim, sim, não. Na realidade, a gente, dentro da região 8, a gente tem várias especialidades em vários municípios, né? E alguns outros encaminhamentos, que nem acabou acontecendo no Hospital da Ubra também, mutirões de catarata e coisa, alguns outros municípios na nossa região também com algumas especialidades, né? Lógico, instituições privadas, às vezes, acabam fazendo cadastro junto ao Ministério da Saúde para oferta do mais especialistas, né? Então, às vezes, alguns procedimentos ambulatoriais, alguns procedimentos mais simples, né? Um hospital, de repente, eu vou me cadastrar para fazer um determinado tipo de procedimento. Bom, beleza, quantos tu consegue fazer? Ah, tantos procedimentos eu consigo fazer. Tá, eu te pago tanto, tu aceita? Não aceito. Então, já consegue desocupar essa fila ali, assim, não é um serviço que, às vezes, acaba ficando, que nem no caso do Hospital do Portão ali, que está dentro da nossa CIB 50, né? Que é onde é que cada pacientezinho vai, para qual que é a referência, e às vezes acontece, né? Por exemplo, acontece de pacientes ali assim, chegou no Hospital do Portão, no serviço de oftalmo. Bom, eu consigo ir deste ponto até este ponto. De repente, ele não vai conseguir fazer uma cirurgia de maior complexidade. Então, o que ele vai fazer? Ele vai dar um documento que a gente chama de uma dita, né? Que eles não têm uma capacidade de estar fazendo esse procedimento naquele hospital. Ele volta normalmente para dentro do GERCOM e daí abre-se o leque para a gente encaminhar para as outras regiões ou para algum serviço de maior complexidade dentro da própria região, né? Uhum. Então, por isso que é importante. Todo mundo vai seguindo o fluxo correto ali, assim, né?
1: Rogério, gostaria também, agora aproveitando já, que falasse mais um pouquinho do dia D, convidando mais, reforçando um pouquinho, né, para a gente dar o término, né, Tarcísio? Uhum. Gostaria que fizesse esse pedido, né, solicitação para todos estarem presentes e o pessoal vir a comparecer, né, porque a gente sabe muito bem que o tempo está chuvoso e as pessoas deixam para a última hora. Então, assim, fica contigo a palavra.
0: Bom, nós estaremos lá, na todas as equipes, né? Vai ser vários profissionais trabalhando também. Havia acabado de esquecer também que a gente vai ter a questão da pesagem do Bolsa Família também nesse dia, né? Mais uma oportunidade para as famílias que necessitam, né? Mas que venham utilizar o serviço de saúde, venham para um momento de cuidado e coisa, né? A gente fala de prevenção realmente, né? Ontem até, quando a gente estava no grupo ali no Navegantes, eu digo assim, ah, um poço fechado é ruim, não sei o quê. Sim, mas o quanto de saúde que a gente tem neste momento que a gente está levando adiante. Então, eu gostaria de convidar toda mulher e coisa, as mais jovens, as jovens há mais tempo também, se cuidem e coisa, venham prestigiar, procurem a sua UBS mais próxima da sua residência ali, assim. As equipes estarão lá para atender vocês, né? Então, vamos aproveitar, né? Porque às vezes é difícil, a gente sabe que a gente atende bastante gente, né? Mas às vezes tem unidades de saúde que a gente chega lá quando a gente vai fazer o fechamento, a gente abriu uma unidade, a gente disponibilizou uma equipe com dois enfermeiros, tem técnico de enfermagem, tem recepção lá, e de repente a gente atendeu um terço da capacidade que a gente estaria podendo atender ali naquela região ali, assim, a gente acaba ficando desanimado, né? Então, aproveitem, né? Usem bastante o serviço ali, assim, nesse final de semana, nesse sábado, né? Que vai estar bem legal ali também.
2: Então, a gente já agradece a tua presença aqui, Rogério. Obrigado por disponibilizar esse tempo para conversar aqui com a gente, né? Para fazer parte desse nosso programa, né, que é a CAP pela Vida. Né, e muito obrigado por cada detalhe explicado, né, direitinho para a população caiense, né, toda a comunidade. E, né, já fazer o convite então à população que fica aí, então, né, esse grande evento que vai acontecer, acho que agora é sábado, né?
0: Sábado, dia 17.
2: Então tá aí, pessoal. Não deixe para a última hora, né? Porque tem gente às vezes que chega lá. Ah, vai encerrar 4 horas, chega lá 5 para as 4, daí é brabo, né, pessoal? Tem um pouquinho antes, vai um pouquinho antes, vai, se precisar, vai de manhã, já fica livre à tarde, né? Porque acho que é muito melhor a pessoa já ir cedo de manhã, porque à tarde ela já pode fazer as compras, ou ir no mercado, né? É muito bacana.
0: Sim,
2: isso.
0: Na verdade, a gente, que nem eu falei, a gente tem a capacidade, né? Então, daqui a pouco a gente vai chegar de manhã lá e tá lotado também, né? Então, a gente vai estar disponível lá para a comunidade manhã e tarde, né? Lógico, cada um com a sua unidade de saúde ali, né? A gente vai estar com Navegantes de manhã, Conceição de manhã, Loteamento Popular e São Martim no turno da tarde, na Secretaria da Saúde, Centro de Saúde Bruno Cássio, UBS Central ali. A gente vai estar manhã e tarde aguardando a população ali.
1: Rogério, muito obrigado pela presença, por compartilhar conosco essas informações. E para encerrar, né, gostaria que o Tarcísio falasse do nosso bingo que a gente vai ter.
2: Vamos lá, então. O bingo da beneficente da CAP, que vai ser dia 23 de outubro, às 19h30, na comunidade de Nossa Senhora de Fátima, na Morada do Vale. O cartão é R$ 20,00 nas rodadas oficiais e rodadas extras a R$ 2,00. Pessoal, lembrando que vai ter lanches no local, tá? O pessoal vai. E convido vocês pelo seguinte, ó. Você vai estar brincando junto com a gente e vai estar beneficiando a nossa associação, que é uma associação aí, né, de apoio e prevenção ao câncer. Muito bacana, vocês ajudando muitas pessoas. E você vai, quer entrar no Instagram também da CAP para conhecer o nosso trabalho, entra no Instagram, tem o Facebook, tem tudo ali direitinho, como é que funciona. E os pontos de vendas do cartão aí do nosso bingo é na Zoe, na Sheila Presentes, Ótica Simone, Bazar do Calçadão, Escritório Neiva Damer e na Clay Modas, tá, pessoal? Então, dia 23 de outubro, sendo na sexta-feira que vem, dia 23, você não pode perder o grande bingo beneficente da CAP, dia 23 de outubro. André Lise.
1: Isso aí. Um abraço a todos, uma ótima quinta-feira e até a próxima CAP pela Vida. Obrigado, Rogério.
0: Agradeço o convite. É assim, vamos todo mundo aproveitar no sábado, na outra semana vamos ir ali pro bingo da CAP. A gente às vezes está meio chateadinho, que nem eu mexi com vocês ano passado, eu estava meio chateadinho, fui pro bingo, ganhei no bingo também, né? A gente sai mais inteiro ali, assim. Vamos aproveitar, vamos conversar, vamos fazer.
1: Isso,
0: o cuidado de rir também faz parte da nossa saúde ali.
1: Isso mesmo.
2: Com certeza. Então, tchau, tchau, pessoal. Próxima quinta-feira, programa ACAPC pela Vida.

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Agora é o seguinte, a gente vai trazer mais uma música que é desse nosso terceiro CD, que se chama Coração, e que todos vocês devem saber cantar com a gente.

Sapiranga, valeu, Usadiscos. Que beleza. Bonito, galera.

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Peças para piano de diversos compositores latino-americanos, interpretadas por Olinda Alessandrini no piano. Agora vamos ficar com o programa A Voz do Brasil. Eu volto às 8 da noite.

0: 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As notícias do governo federal que movimentaram o país no dia de hoje.
1: Olá, boa noite.
2: Boa noite para você que nos acompanha em todo o país.
1: Quinta-feira, 15 de outubro de 2026.
2: Vamos aos destaques do dia.
1: Combate aos incêndios na Amazônia.
2: Reforço de pessoal e investigação criminal são algumas das iniciativas para conter o fogo na região. Graziele Bezerra.
3: O Ministério da Justiça vai enviar ao Amazonas bombeiros e viaturas para reforçar a equipe da Força Nacional de Segurança Pública que trabalha no enfrentamento aos incêndios florestais no estado.
1: Conectividade em rodovias federais e estaduais.
2: Lançada a política para reduzir áreas sem cobertura de celular. Luana Karen.
4: Para viabilizar a ampliação da conectividade nas estradas, está o compartilhamento de sinal entre as operadoras.
1: Hoje é dia do professor.
2: Brasil tem mais de 2.400.000 docentes na educação básica.
1: E o que é ser professor no país? Ouvimos docentes e alunos que destacam a importância da profissão.
5: Quero desejar um feliz dia dos professores a todos os mestres que nos ensinam e nos inspiram todos os dias. Parabéns pelo seu dia.
2: Na apresentação da Voz do Brasil, Luciano Seixas e Mariana Jungmann.
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2: A segurança nas rodovias é um dos pontos da Política Nacional de Conectividade em Rodovias, lançada hoje.
1: O projeto prevê dobrar a cobertura de telefonia móvel nas estradas federais.
2: A iniciativa busca reduzir áreas sem sinal, aumentando a segurança dos motoristas.
4: Lançada na sede da Bolsa de Valores em São Paulo, a Política Nacional de Conectividade em Rodovias. A medida prevê a conexão de internet em toda a extensão das BR-101, 116, 135, 163, 242 e 364. De acordo com o ministro das Comunicações, Frederico Filho, entre as ações para viabilizar a ampliação da conectividade nas estradas, está o compartilhamento de sinal entre as operadoras.
6: As operadoras vão abrir o sinal entre si, onde uma operadora ao longo da rodovia, não necessariamente a própria operadora vai ter a cobertura completa, tá? Então isso já vai ter um acordo entre as operadoras, que representa 13 mil quilômetros essa iniciativa.
4: O ministro dos Transportes, Jorge Santoro, acredita que com a conectividade será possível reforçar a prevenção de acidentes, melhorar a logística e aumentar a segurança das cargas que transitam nas rodovias do país.
7: E isso vai gerar um mecanismo de segurança pública muito eficiente para a gente poder avançar no controle das nossas cargas pelo país.
4: Com conectividade, motoristas e passageiros também terão melhores condições de pedir ajuda em emergências, comunicar acidentes e acionar serviços de socorro como o SAMU e os bombeiros, além de facilitar a comunicação durante os deslocamentos. Reportagem Luana Karen.
1: O governo federal, em ação conjunta com vários órgãos, atua para combater os incêndios florestais no estado do Amazonas.
2: O Ministério da Justiça e Segurança Pública vai enviar até a semana que vem bombeiros da Força Nacional para reforçar a operação por conta dos efeitos do El Niño.
1: A Polícia Federal abriu investigação para apurar possível ação humana na origem dos incêndios.
3: Até 21 de outubro, o Ministério da Justiça e Segurança Pública vai enviar ao Amazonas 29 bombeiros e 9 viaturas para reforçar a equipe da Força Nacional de Segurança Pública que trabalha no enfrentamento aos incêndios florestais no estado. Com mais este apoio, chega a 160 o número de profissionais que atuam na floresta para conter o avanço dos focos de calor. Segundo o Centro Gestor e Operacional do Sistema de Proteção da Amazônia, Sensipan, o Amazonas registrou 1.380 focos de incêndio nos 10 primeiros dias de outubro. Mas, de acordo com o ministro do Meio Ambiente e Mudança do Clima, João Paulo Capobianco, o quadro já começa a mudar.
8: Houve uma redução nos eventos de queimadas e incêndios e há um indicativo de redução de novos focos. Precisamos intensificar as ações.
3: O ministro também afirmou que a Polícia Federal vai investigar possível ação humana na origem dos incêndios.
8: O novo passo agora é a investigação criminal para identificar quem está operando esse conjunto enorme de incêndios e verificar se há uma organização por trás disso.
3: O Ministério da Integração e do Desenvolvimento Regional reconheceu a situação de emergência decretada pelo governo do Amazonas em 36 municípios do estado. Além de Manaus, Humaitá, Lábrea e Apuí, no sul amazonense, também vão receber apoio para ações de prevenção e combate aos incêndios florestais. Os estados também estão capacitando 5 mil bombeiros, brigadistas e integrantes de povos e comunidades tradicionais com apoio do Fundo Amazônia. Reportagem Graziele Bezerra.
2: A Companhia Nacional de Abastecimento, Conab, divulgou nesta quinta-feira o primeiro levantamento da safra de grãos 2026-2027.
1: De acordo com a pesquisa, a produção brasileira pode ultrapassar 367 milhões de toneladas.
2: A projeção para o novo ciclo indica crescimento de 1,4% no volume a ser colhido.
9: A estimativa é que a produção de grãos no país seja de 367 milhões e 100 mil toneladas. Os dados foram divulgados pela Companhia Nacional de Abastecimento, a Conab. De acordo com a pesquisa, a produção de soja pode chegar a 181 milhões e 600 mil toneladas, com aumento na área semeada. Com isso, as exportações de soja em grãos estão estimadas em 117 milhões de toneladas. Fabiano Vasconcelos é gerente de acompanhamento de safras da Conab. Ele explica que as condições climáticas de outubro influenciaram no desenvolvimento dos plantios no país.
10: Em relação à temperatura, isso é importante porque a gente tem visto aí temperaturas acima da média em grande parte do país, né, de uma maneira geral, especialmente ali na região norte, nordeste, centro-oeste. E a previsão para outubro, a previsão do IMED também indica temperaturas médias favoráveis ali ao desenvolvimento das lavouras em grande parte do país.
9: Para o milho, o volume total da produção pode chegar a 148 milhões de toneladas. Para o ciclo 2026-2027, a Conab também prevê um aumento de 6,6% no consumo interno do cereal, impulsionado pela produção de etanol. Com locução de Thaís de Araújo, reportagem Márcia Fernandes.
1: O Dia Mundial da Alimentação é celebrado no dia 16 de outubro.
2: No Brasil, o Programa de Aquisição de Alimentos leva a produção de agricultores familiares para diversos segmentos da sociedade.
1: Entre eles, as cozinhas solidárias, que alimentam pessoas em situação de vulnerabilidade social.
11: Em Brasília, o Programa de Aquisição de Alimentos, o PAA, conecta produtores rurais a organizações comunitárias que preparam refeições para a população em situação de vulnerabilidade social. A produtora rural Rosana Alves do Nascimento, de São Sebastião, no Distrito Federal, trabalha há mais de 20 anos na atividade e relata sua experiência com o programa.
12: Tem o produtor que está lá com sua produção sem ter como escoar e tem as pessoas que estão precisando do alimento.
11: O Programa de Aquisição de Alimentos compra produtos da agricultura familiar e destina alimentos a iniciativas de atendimento à população em situação de insegurança alimentar. Entre as iniciativas estão as cozinhas solidárias. No Distrito Federal, a cozinha solidária Comidinha da Vovó participa dessa atividade. A responsável pelo espaço, Mãe Maria do Cerrado, relata as dificuldades enfrentadas antes de ter acesso aos alimentos.
13: Quantas vezes a gente ia para a feira, no final da feira, tudo que jogavam fora, a gente pegava. A gente pegava que eles chamavam de lixo.
11: No Distrito Federal, a Companhia Nacional de Abastecimento, a Conab, coordena a execução do programa em parceria com associações e cooperativas de agricultores familiares. Segundo a superintendente regional da Conab, no DF, Regina Célia Santos, cerca de 30 associações e cooperativas participam do programa que permite a comercialização da produção de agricultores familiares.
14: Estamos falando aí num público com certeza de mais de 1.000 agricultores familiares individuais que conseguem escoar seus alimentos.
11: A ministra do Desenvolvimento Agrário e Agricultura Familiar, Fernanda Machiavelli, destaca a importância do trabalho conjunto entre produtores rurais e organizações comunitárias.
14: Isso se deve ao trabalho integrado da sociedade civil, que se organizou e criou esses espaços das cozinhas solidárias, levando o alimento que hoje chega nas comunidades urbanas, alimentando as famílias brasileiras.
11: Entre 2023 e 2026, o programa de aquisição de alimentos atendeu 140 mil agricultores. Em todo o país, mais de 2.600 cozinhas solidárias foram mapeadas. Reportagem Pablo Mundim.
2: Pois é, e as cozinhas solidárias são parte de um sistema maior que está completando 20 anos.
1: É o Sistema Nacional de Segurança Alimentar e Nutricional, o SISAM, que reúne e dá estrutura às políticas públicas de combate à fome.
2: Nós conversamos com Valéria Buriti, secretária extraordinária de combate à fome e à pobreza do governo federal, sobre o funcionamento do SISAM e a participação da sociedade civil, de estados e de municípios. Acompanhe.
1: Olá, secretária Valéria, bem-vinda à Voz do Brasil. Um prazer ter a senhora conosco para a gente falar de 20 anos, né, do Sistema Nacional de Segurança Alimentar e Nutricional, o SISAM. A senhora pode começar, então, explicando para a gente o que é o SISAM, como é que ele se relaciona com a saída do Brasil do mapa da fome?
15: Claro. Primeiro, eu agradecer a oportunidade de estar aqui. Eu sempre fico muito emocionada de estar na Voz do Brasil, um programa que eu escuto desde criança. Então, é sempre uma emoção estar aqui com vocês, agradecer o espaço. E o Sistema Nacional de Segurança Alimentar e Nutricional, o SISAM, assim como existe o SUS para garantir a saúde, assim como existe o SUAS, né, para garantir proteção para as pessoas mais vulneráveis, foi criado um sistema para garantir a alimentação como direito. Então, quando a gente olha para as causas de fome, de insegurança alimentar, obesidade, as diferentes formas, né, de insegurança alimentar, a gente vê que precisa trabalhar garantia de renda para que as pessoas possam comprar comida, produção de alimentos, para a gente ter produção de alimentos e disponibilidade de alimentos, cuidar do preço dos alimentos, é passar a informação para que as pessoas, quando comprem alimentos que façam bem para a saúde, ou seja, a gente está falando de um conjunto de ações. E o sistema, ele visa justamente isso, garantir que cada ministério tenha como objetivo comum isso, todas as minhas políticas vão ter impacto para garantir o direito à alimentação e pensar também como que essas políticas podem se integrar. E uma outra dimensão importante desse sistema é também dialogar com a sociedade civil para entender quais são os problemas que o governo tem que superar, se as políticas públicas estão sendo bem executadas, estão gerando resultado, para que a gente consiga atingir esse objetivo de garantir o direito à alimentação.
1: Pois é, vamos destrinchar tudo isso um pouco mais, porque o SISAM está estruturado em 3 pilares, a gente vai falar sobre todos eles, e um deles é essa coordenação governamental, né? Quais são as políticas públicas que hoje são abarcadas pelo SISAM, as políticas de governo federal?
15: Bem, eu acho que a primeira que eu acho que vale a gente destacar é justamente a gente retomar todas as pesquisas, informação, para entender como que está a situação de segurança alimentar e nutricional do nosso país, né? Onde que a gente tem mais problemas, né? Olhar também para toda a situação de produção de alimentos. Então, a primeira política é essa da gente ter um conjunto de informações para a gente se organizar como governo e trabalhar melhor. E, a partir daí, a gente mobiliza os ministérios. Então, a gente tem um plano de segurança alimentar e nutricional que vai reunir aí programas como o Bolsa Família para garantir renda, vai garantir programas de fortalecimento da produção de alimentos, vai garantir alimentação escolar, o reajuste do valor repassado para alimentação escolar. Então, essas ações, elas estão reunidas num plano para que a gente consiga, juntando esse conjunto de ações do governo, garantir alimentação para todas as pessoas, considerando as diferentes realidades que a gente tem no nosso país, né?
1: E você mencionou também a questão da sociedade civil, né? A gente tem um pilar estruturado na participação social no SISAM, que quer dizer que o governo não pensa sozinho o combate à fome, né? Como é que funciona essa interação com a sociedade civil?
15: Ótimo.

0: objetivo. Por quê? A sociedade vai dizer quais são os problemas que ela está vivendo, né? E a partir dessa vivência com a sua realidade é que a gente vai construir uma política pública.
1: E aí ela traz para o governo, né?
0: Exatamente. Isso? Cisternas, por exemplo, surge da sociedade. As pessoas que viviam na região do semiárido começam a captar água da chuva para consumir água da chuva, para a produção de alimentos. E isso vira uma política pública. Agora, na pandemia, a gente teve outro exemplo, que são as cozinhas solidárias, né? Então, as comunidades que se organizaram para entregar refeições. Isso hoje também é uma política pública. Então, a participação social, ela garante que as políticas sejam mais responsivas, que ela consiga, de fato, enfrentar os problemas que a gente tem para garantir a alimentação em diferentes contextos.
1: Agora, a gente tem também a esfera federativa, que é o terceiro pilar, que não é menos importante, porque é lá no estado, no município, que as políticas são aplicadas na ponta, né? Queria que a senhora também falasse um pouco sobre como é essa interação.
0: Perfeito. De fato, é no município que as pessoas vivem, né? Então, é lá que elas vão ter acesso a um restaurante comunitário, a uma cozinha, a uma feira, a alimentação escolar. É lá que elas são, né, encontram os centros de referência e assistência social para ter acesso ao Bolsa Família. Então, o município é onde as pessoas vivem e é onde as políticas públicas chegam, de fato, para alcançar as pessoas. O governo federal dialoga, organiza, coordena, cofinancia, financia programas. O estado tem esse papel de coordenar os municípios e organizar políticas que são maiores, mais abrangentes, e no município a vida das pessoas acontece. Então, o CISAM busca organizar essa grande conversa. Governo federal, governo estadual, governo municipal, como que a gente pode acompanhar essa situação de segurança alimentar? Que estratégias conjuntas a gente pode ter para garantir que as pessoas se alimentem bem? E agora, quando a gente fez o Plano Brasil Sem Fome, foi muito importante esse processo de mobilizar estados e municípios para que eles colocassem esse tema na agenda. E aí a gente junta esses esforços do governo federal, do governo estadual, do governo municipal, e com isso a gente consegue melhores resultados, porque é mais gente trabalhando junto para o mesmo objetivo, que é garantir a alimentação adequada.
1: E é a prefeitura também que mapeia, né, onde é que estão, a prefeitura que sabe onde é que estão as pessoas que precisam desse tipo de política também, né?
0: Exatamente. E primeiro, a gente tem muitos recursos federais que são geridos pela prefeitura. Então, mesmo os programas que têm recurso do governo federal, a prefeitura tem essa responsabilidade de fazer a gestão desses recursos, né? Por Bolsa Família, por exemplo, que é um recurso que sai do governo federal, mas quem faz a gestão é a prefeitura. Então, é importante ter esse diálogo para que a gente consiga se organizar. E a gente tem algumas pesquisas com o nosso IBGE que mostram que tem muitas ações nos municípios de segurança alimentar. Desde feiras, agricultura urbana, compra da agricultura familiar. Então, é importante esse diálogo para que essas ações estejam melhor organizadas e possam ser mais efetivas.
1: Muito bem. Nós conversamos com Valéria Buriti, secretária extraordinária de combate à fome e à pobreza. Muito obrigada, secretária, pela sua entrevista à Voz do Brasil.
0: Eu que agradeço, Mariana. Um prazer poder falar dos 20 anos do CISAM aqui.
2: Hoje, 15 de outubro, é o Dia do Professor, uma data para celebrar quem dedica a vida a formar o futuro do país.
1: De acordo com dados do Censo Escolar, o Brasil tem mais de 2 milhões e 400 mil docentes na educação básica, com ampla maioria feminina.
2: O levantamento foi divulgado hoje pelo Instituto Nacional de Estudos e Pesquisas Educacionais Anísio Teixeira, o INEP.
3: O que é ser professor? É muito mais do que ensinar a ler, escrever ou fazer contas. É compartilhar conhecimento, despertar a curiosidade e ajudar a transformar vidas. É o que responderam alguns professores que conversamos.
4: Eu sou o professor Guilherme Schinzel e ser professor para mim é ajudar uma geração a pensar, a entender o universo e também ser um mediador de forma humana no mundo em que a IA está dominando, fazendo com que eles consigam resolver problemas, pensar de maneira abstrata e combater informações que são erradas através do método científico e usando a física como base para todo o procedimento de aprendizado.
5: Meu nome é Lúcia Oliveira, sou professora de português. Ser professor é ser evolução na sociedade, transformando vidas, transformando o mundo.
6: Sou Matheus Antônio, sou professor de biologia e para mim ser professor é dar voz para quem não tem voz e caminhar junto com quem trabalha junto com a gente, com quem aprende conosco. A minha percepção, quem estrutura uma sociedade, né, desde o início, são

0: somos nós, professores.
1: O Brasil conta com mais de 2.400.000 professores na educação básica, segundo dados do Censo Escolar relativos a 2025. Os números foram divulgados pelo INEP nesta quinta-feira. As mulheres representam a maioria dos profissionais. Em 2025, eram quase 1.900.000 professoras, o equivalente a 78,8% do total. E neste dia do professor, os alunos trazem seu agradecimento aos mestres de sala de aula.
2: Meu nome é Maria Catarina e quero agradecer todos os professores do Brasil.
3: Olá, meu nome é Bruno, eu tenho 13 anos e estou no 7º ano. Pela minha vida, já passaram muitos ótimos professores e tenho certeza de que muitos outros passarão pelo meu caminho. Por isso, quero agradecer todos os que escolheram essa bela profissão e desejar um feliz dia a todos os professores.
4: Olá, o meu nome é Evers, hoje é dia de comemorar. Quero desejar um feliz dia dos professores a todos os mestres que nos ensinam e nos inspiram todos os dias. Parabéns pelo seu dia!
1: Mais informações sobre a pesquisa em gov.br/inep. Reportagem Thaisa Vitória.
5: E 10 novos cursos gratuitos estão disponíveis para educadores na plataforma Avamec.
6: As formações oferecem certificado de conclusão e abordam temas como inteligência artificial, computação, redes sociais e educação antirracista.
5: Os cursos são voltados a professores do ensino fundamental e médio e a gestores escolares.
6: Para participar, basta acessar o site avamec.mec.gov.br, fazer o cadastro ou entrar com a conta gov.br e escolher a formação desejada.
5: A plataforma também oferece cursos para quem quer ampliar os conhecimentos e utilizar novas ferramentas no dia a dia escolar.
6: As fortes chuvas que atingem grandes centros urbanos costumam deixar prejuízos, sobretudo nas comunidades periféricas.
5: Para reduzir impactos de eventos climáticos extremos, a ciência está buscando soluções práticas e econômicas.
6: Uma pesquisa da Universidade Federal de Pernambuco encontrou uma medida simples para conter as enxurradas em áreas vulneráveis.
5: Você fica sabendo mais sobre essa alternativa no quadro Ciência na Prática.
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8: As memórias das fortes chuvas que arrasaram a cidade do Recife em maio de 2022 foram cruciais para a proteção de áreas de morro em zonas periféricas da capital pernambucana. Uma pesquisa mostra como o excesso de concreto nas cidades acelera o fluxo da água e agrava inundações.
9: Meu nome é Camila Salgueiro, atualmente eu sou doutoranda de engenharia civil. Atuo bastante na área de drenagem urbana, modelagem hidrológica. Minha pesquisa, ela surgiu da minha vivência como cidadã recifense e sentiu na pele as consequências desse grande evento. E foi ainda mais delicada em áreas de morro, porque são áreas que a gente tem uma alta vulnerabilidade.
8: Após cruzar dados da Defesa Civil e analisar áreas críticas, como o Morro do Imbura de Cima, o estudo aponta que a solução não exige necessariamente grandes obras de infraestrutura. Alternativas aplicadas nas residências podem ser a chave para reter a água das chuvas.
9: Quando a gente tem mais vegetação, esse solo vai reter mais água. E quando a gente tem mais concreto, a gente tem o aumento do escoamento. A gente encontrou como medida adaptativa que mais estava de acordo com aquele morro específico, os reservatórios de armazenamento de água. Aquela água que antes escoava, elas começaram a ser retidas por essas caixas d'água que ficavam próximas aos telhados.
8: O objetivo da pesquisa agora é tirar a ideia do papel e aplicar as técnicas na vida concreta, diante de um clima cada vez mais imprevisível.
9: Para a gente resolver alguns problemas de drenagem, não necessariamente a gente precisa construir grandes estruturas. A gente conseguiu entender que algumas soluções atuam na água escoada antes que ela chegue no sistema de drenagem. Os eventos extremos, eles não vão parar de acontecer. E a gente está no momento de adaptar a nossa realidade para isso.
8: Acompanhe a pesquisa na página da Universidade Federal de Pernambuco. E esse foi o Ciência na Prática, com produção de Warby Calil e edição de Edinaldo Júnior. E nosso encontro com o saber científico volta na próxima semana. Até lá!
6: E que tal começar o ano vivendo de perto o dia a dia de um pesquisador? Estudantes do segundo ano do ensino médio e professores da rede pública estadual podem se inscrever no programa Futuras Cientistas 2027 até o dia 26 de outubro.
5: São 470 vagas gratuitas para incentivar a participação de mulheres nas áreas de ciência, tecnologia, engenharia e matemática.
6: As selecionadas vão participar de atividades de pesquisa em universidades e laboratórios, presencialmente ou pela internet, entre os dias 4 e 29 de janeiro do ano que vem.
5: Para se inscrever, é só acessar o site futurascientistas.com.br. Mas atenção, é preciso ter cadastro na plataforma Lattes do CNPq.
6: E essas foram as notícias do governo federal.
5: Uma realização da Secretaria de Comunicação Social da Presidência da República.
6: Com produção da empresa Brasil de Comunicação.
5: Fique agora com as notícias do Poder Judiciário e do Congresso Nacional. Boa noite.
6: Boa noite e até amanhã.
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11: Supremo Tribunal Federal invalida cobrança previdenciária de empregadores rurais, pessoas físicas, no período anterior a 1º de janeiro de 2018.
12: Após decisão do presidente do Superior Tribunal de Justiça, está mantido o jogo entre Vasco e Boca Juniors no Maracanã.
11: Tribunal Superior Eleitoral aprova mudanças nas regras de propaganda eleitoral entre turnos.
12: Boa noite, eu sou Marcela Luiz.
11: E eu sou Walter Lima.
12: O plenário do Supremo Tribunal Federal decidiu nesta quinta-feira que é inconstitucional a cobrança previdenciária ao Fundo de Assistência do Trabalhador Rural, o Fundo Rural, de empregadores rurais, pessoas físicas, sobre a venda da produção no período anterior a 1º de janeiro de 2018.
11: O Fundo Rural é uma contribuição para a Previdência Social cobrada sobre a venda de produtos rurais. Marcelo Della Libera.
13: O caso chegou ao Supremo por meio de uma ação da Associação Brasileira de Frigoríficos, a Abrafrigo. A entidade questionava a cobrança da contribuição sobre o valor das vendas dos produtos rurais. Antes, o cálculo era feito com base na folha de pagamento dos funcionários. Os ministros também analisaram se as empresas que compravam os produtos rurais eram responsáveis por recolher essa contribuição em nome dos produtores. Por maioria, o Supremo seguiu o entendimento do ministro Dias Toffoli, que reajustou o voto na sessão desta quinta-feira. Para ele, a lei da época não definiu todos os elementos necessários para criar a cobrança sobre a venda da produção rural. Com isso, a contribuição foi considerada inconstitucional para o período anterior a 1º de janeiro de 2018. A modulação dos efeitos da decisão será definida posteriormente.
12: A proposta de emenda à Constituição, que reduz a jornada semanal para 40 horas e acaba com a escala 6x1, foi aprovada no Congresso Nacional.
11: Agora as mudanças serão graduais e começam 2 meses após a publicação da emenda. Breno Perrucci.
14: É isso aí. Essa aprovação dá direito a 2 dias de repouso remunerado por semana aos trabalhadores, um deles preferencialmente aos domingos, sem redução salarial. Com isso, a jornada de trabalho passa para 40 horas, limitada a 8 horas diárias, o que fortalece o cuidado com a saúde do trabalhador e a promoção do trabalho decente.
12: Após decisão do presidente do Superior Tribunal de Justiça, ministro Luiz Felipe Salomão, está mantido o jogo entre Vasco e Boca Juniors pela semifinal da Sul-Americana no Maracanã, no Rio de Janeiro.
11: A partida será terça-feira, 20 de outubro, às 21h30. Fátima Uchoa.
15: A Fla-Flu Serviços, empresa criada por Flamengo e Fluminense para a gestão do complexo do Maracanã, pediu a suspensão da decisão da Justiça do Rio que autorizou o jogo no estádio, alegando que poderia agravar o desgaste do gramado em razão do curto intervalo entre os jogos e apontou possíveis riscos à segurança. A empresa também questionou a transferência ou a remarcação da partida de basquete entre Flamengo e Botafogo prevista para o Maracanãzinho. Mas o ministro Salomão entendeu que a Fla-Flu não tem legitimidade jurídica para esse tipo de pedido no STJ, já que por se tratar de empresa privada não atua na defesa de interesse público. Além disso, não apresentou elementos concretos que demonstrassem risco grave à ordem ou à segurança públicas.
12: O Tribunal Superior Eleitoral aprovou mudanças nas regras de propaganda eleitoral entre turnos.
11: A principal mudança cria uma exceção ao prazo de 48 horas para o uso em campanha de endereços eletrônicos registrados na Justiça Eleitoral entre o primeiro e o segundo turno das eleições. Vitor Struck.
16: Com a alteração, as candidaturas poderão usar os endereços eletrônicos de campanha imediatamente após o registro na Justiça Eleitoral. Para o presidente do TSE, o ministro Cássio Nunes Marques, a mudança tem o objetivo de assegurar a utilização efetiva dos meios digitais de comunicação, favorecendo a ampla circulação de ideias e propostas, sem prejuízos à fiscalização.
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12: Uma boa noite.
11: E até amanhã.

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1: Eu sou Humberto Pinheiro e estes são os destaques de hoje do Jornal do Senado, que começa agora. Senado aprova aumento do limite de faturamento do MEI para até R$140 mil. Aprovada MP que exige exame para exercício da medicina. PEC da Segurança Pública. Presidente do Senado adia votação devido a impasse sobre o texto. Boa noite. Quem trabalha por conta própria poderá faturar mais, sem precisar deixar a categoria de microempreendedor individual, o MEI. O Senado aprovou hoje o projeto que amplia gradualmente o limite de faturamento anual, dos atuais R$80 mil para R$110 mil e, posteriormente, para R$140 mil. A mudança pode beneficiar milhões de pequenos empreendedores. Os detalhes com o repórter Alexandre Campos.
2: Essa mudança vai corrigir distorções geradas pela inflação, que de 2016 para cá foi de 55,4%. Sem qualquer ajuste no limite de enquadramento, muitos microempreendedores individuais passaram a faturar mais que R$81 mil por ano e, com isso, perderam os benefícios do Simples Nacional. Relator do projeto em plenário, o senador Carlos Fávaro, do PSD de Mato Grosso, destacou a importância da iniciativa para esse segmento.
3: O regime MEI frequentemente constitui a primeira etapa da trajetória empresarial. É este ambiente simplificado que trabalhadores autônomos, prestadores de serviço, pequenos comerciantes e produtores rurais iniciam a sua experiência empreendedora.
2: O projeto, que segue para a sanção presidencial, ainda permite que esses empresários individuais possam contratar até 2 empregados que recebam um salário mínimo mensal ou o piso da categoria. Atualmente, o limite é de apenas 1 empregado. Além disso, o texto prevê o perdão de dívidas com a União, constituídas até 13 de outubro deste ano, referentes à contribuição para a Seguridade Social do empresário, na condição de contribuinte individual, bem como os juros e multas a elas associados.
1: E o presidente do Senado, Davi Alcolumbre, anunciou hoje que o Congresso vai promulgar, nesta sexta-feira, 2 emendas à Constituição, a que acaba com a escala de 6 dias de trabalho por 1 de descanso e garante 2 folgas a cada 5 dias trabalhados, sem redução salarial, e a que assegura a aposentadoria especial e regras de estabilidade para agentes comunitários de saúde e de combate às endemias. Durante a votação da proposta sobre a jornada de trabalho, nesta quarta-feira, Alcolumbre afirmou que a mudança representa uma transformação significativa para os trabalhadores brasileiros. Os detalhes com o repórter Herman Kulitz.
4: Ao abrir a sessão deliberativa, Davi Alcolumbre destacou que cumpriu a promessa de levar o fim da escala 6-1 ao plenário logo após o primeiro turno das eleições. O presidente do Senado ressaltou que 1 dia a mais de folga representa uma mudança gigantesca para quem acorda cedo e pega transporte público, permitindo mais convivência com a família, cuidados com a saúde e tempo para o descanso.
5: À primeira vista, pode parecer uma mudança sutil, mas para quem acorda cedo, pega ônibus lotado, cumpre sua jornada e volta para casa no fim do dia, esta mudança é gigantesca. 1 dia a mais de descanso é mais tempo para a família. É mais tempo para acompanhar a vida dos seus filhos, para visitar os seus pais, para estar presente.
4: Com a nova jornada, os trabalhadores passam a ter direito a 2 dias de descanso remunerado, sendo um deles preferencialmente aos domingos. A proposição ainda proíbe a redução do salário nominal, proporcional ou de qualquer espécie.
1: Nova avaliação sobre a qualidade da formação dos futuros médicos foi aprovada pelo Senado na tarde de hoje. A medida provisória cria o Enamed, exame que avalia a formação médica no país. Repórter Patrícia Oliveira.
0: A comissão mista do Congresso, criada para analisar a medida provisória que exige o Enamed para o exercício da profissão de medicina, aprovou o relatório do deputado Dr. Luizinho, do Progressistas do Rio de Janeiro. O texto propõe 3 etapas de avaliação, ao final do 2º, do 4º e do 6º ano de curso.
6: Se um estudante apresentar desempenho suficiente nas primeiras etapas, haverá tempo hábil para identificação de lacunas de aprendizado e adoção de medidas corretivas.
0: O presidente da comissão, senador Camilo Santana, do PT do Ceará, elogiou o trabalho conjunto para a elaboração do texto.
7: Uma construção coletiva, de um consenso, para que a gente possa garantir a melhoria da qualidade dos nossos formandos na área da medicina, que é crucial para a vida do cidadão e cidadã brasileira.
0: Cursos de medicina que apresentarem desempenho insatisfatório poderão ser submetidos à supervisão pelo MEC. A legislação atual prevê sanções como redução no número de vagas autorizadas e a suspensão de vestibulares para a medicina.
1: A senadora Daniela Ribeiro, do PP da Paraíba, ressaltou a importância da educação e do pensamento crítico para o exercício da cidadania. A parlamentar também criticou a polarização política e afirmou que a divisão tem feito mal ao país. Ao citar o segundo turno das eleições, marcada para o próximo dia 25, quando serão eleitos o presidente da República e governadores de 5 estados e do Distrito Federal, Daniela Ribeiro defendeu que a população exerça o direito ao voto com consciência crítica. A senadora ainda fez um apelo para que os eleitores analisem as propostas dos candidatos e não se baseiem apenas em manchetes e publicações nas redes sociais.
8: É bom que possamos, durante esse período, fazer uma reflexão que não seja de manchetes ou de lacração em celulares, mas uma pesquisa sobre trabalho, sobre compromisso, sobre democracia.
1: Hoje, 15 de outubro, é Dia do Professor. No Senado, projetos em análise buscam valorizar a carreira docente. Entre as propostas, incentivos para a entrada de jovens na profissão e até a garantia de isenção do imposto de renda para professores. Os detalhes com o repórter Rodrigo Rezende.
9: O Censo Escolar de 2024 aponta que o Brasil possui cerca de 2,4 milhões de professores, sendo que 1,9 milhão de profissionais são da rede pública. Mas há um risco de um apagão de profissionais na educação básica. O Congresso discute diversos projetos para atrair jovens à carreira docente. Um deles, apresentado pelo senador Fabiano Contarato, do PT do Espírito Santo, quer isentar do imposto de renda os docentes que ganham até 10 mil reais.
10: Eu apresentei um projeto de lei para garantir isenção de imposto de renda para todo professor da rede pública e privada, da educação básica ao ensino superior, e ganhar até 10 mil reais. É mais uma forma de você valorizar quem transforma o sonho em realidade.
9: Também está em debate no Senado, na Comissão de Educação, uma proposta que estabelece que professores e outros profissionais da educação que trabalham em escolas públicas, estaduais, distritais e municipais tenham direito à mesma alimentação escolar oferecida aos estudantes durante o período letivo. A relatoria é do senador Paulo Paim, do PT do Rio Grande do Sul.
1: E o presidente do Senado, Davi Alcolumbre, decidiu retirar de pauta a proposta de emenda à Constituição da Segurança Pública. A proposta, que reorganiza a segurança pública no país e prevê regras mais rigorosas contra facções criminosas, milícias e autores de crimes violentos, estava na pauta da sessão desta tarde. O texto recebeu parecer favorável do senador Rogério Carvalho, do PT de Sergipe. Segundo Alcolumbre, devido ao impasse sobre pontos do texto, entre eles a inclusão da redução da maioridade penal, é preciso dar mais tempo para o consenso. A PEC prevê maior integração entre as forças de segurança da União, dos estados e dos municípios, além de mudanças no sistema prisional, na atividade de inteligência e no financiamento do setor. A proposta também determina punições mais duras para integrantes de facções e milícias, amplia os direitos das vítimas de crimes e abre caminho para a criação de polícias municipais. O texto ainda busca garantir repasses de recursos federais para a segurança pública e o sistema prisional. Com edição de Paula Groba e trabalhos técnicos de Eliseu Caires, o Jornal do Senado fica por aqui. Acompanhe agora as notícias da Câmara dos Deputados. Boa noite e até amanhã.
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12: Plenário da Câmara perdoa dívidas do microempreendedor individual.
13: Avança a proposta que extingue taxa paga pelas operadoras de celulares.
12: Plenário rejeita o uso de recursos públicos para socorrer bancos em crise.
13: Boa noite. Deputados rejeitam texto apresentado pelo relator ao projeto que permite o uso de recursos públicos para salvar bancos em dificuldade. O repórter Antônio Vital tem os detalhes.
14: Por uma diferença de apenas 5 votos, o plenário da Câmara rejeitou o texto apresentado pelo relator a um projeto que criava novas regras para enfrentar crises em bancos e outras instituições financeiras. Entre outras medidas, a proposta permitia o uso de recursos públicos para socorrer bancos em situações excepcionais, como crises que ameacem a estabilidade do sistema financeiro. Nesses casos, o governo federal poderia conceder empréstimos ou realizar capitalização temporária das instituições. O projeto foi apresentado pelo governo em 2019, ainda na administração Jair Bolsonaro, e foi alterada pelo relator, deputado Marcelo Queiroz, do PSDB do Rio de Janeiro. A proposta que foi a voto mantinha o atual Fundo Garantidor de Crédito, financiado pelos próprios bancos para garantir depósitos de clientes de bancos em dificuldades. E, além disso, criava outro fundo, chamado Fundo de Resolução, destinado a ajudar os bancos por meio de empréstimos e capitalização. O projeto também previa uma sequência para o eventual socorro com dinheiro público. Primeiro, algumas dívidas deveriam ser assumidas por acionistas e determinados credores. Em seguida, seriam usados recursos do Fundo de Resolução. Se essas medidas fossem insuficientes, o governo federal poderia emprestar recursos ao fundo com anuência do Conselho Monetário Nacional e posterior análise pelo Senado. A proposta foi criticada pelo governo. O deputado Tadeu Venere, do PT do Paraná, disse que as condições para o uso de recursos públicos eram vagas.
15: Há nesse projeto uma situação que preocupa muito, que é colocar recursos públicos em caso de haver problemas com os bancos que porventura tenham dificuldades econômicas. Eu lembro que o PROE, lá em 1995, já fez isso, a um custo de 16 bilhões de reais à época, por conta de 5 bancos. Agora não se fala em 5 bancos, 6 bancos, 1 banco, 2 bancos. Se fala em problema sistêmico. Mas sistêmico é muito genérico, senhor presidente.
14: O relator, deputado Marcelo Queiroz, do PSDB do Rio de Janeiro, disse que as medidas previstas no projeto já são adotadas em diversos países e que é necessária uma proposta que evite o risco para a economia provocada por dificuldade de grandes instituições financeiras.
16: O que esse projeto está fazendo aqui é exatamente fortalecendo e impedindo uma crise. Agora, o projeto ele estabelece 7 travas. Ora, óbvio, se quebrar um dos 3 maiores bancos, qual é a outra solução que não seja o uso de dinheiro público? Qual? O que, que a gente vai fazer? Se quebrar um dos 4 principais bancos do Brasil, a gente vai cruzar os braços? Tudo que a gente não quer é a política interferindo para salvar banco.
14: A rejeição da proposta não significa que o projeto original será arquivado. Existem brechas regimentais para a retomada da votação, o que vai depender de decisão da mesa diretora da Câmara. Após a rejeição do texto, a sessão foi encerrada. Da Rádio Câmara de Brasília, Antônio Vital.
12: Mauro Benevides Filho, do União do Ceará, foi contra o projeto que permite ao Tesouro Nacional socorrer bancos e alerta para o uso de recursos públicos sem autorização prévia do Congresso e sem garantias suficientes de que os responsáveis respondam pelas dívidas.
13: Mauro Benevides Filho lembra que o sistema bancário já dispõe do Fundo Garantidor. Ele cita problemas dos bancos de Brasília e Master, diz que apresentou uma emenda ao projeto para reforçar a responsabilização patrimonial dos envolvidos, mas pede a rejeição imediata do texto.
11: Trabalho.
12: Leonardo Monteiro, do PT de Minas Gerais, defende a mudança na organização da jornada de trabalho com 40 horas semanais e 2 dias de descanso sem redução salarial. Segundo ele, a mudança torna as condições de trabalho mais justas, beneficiando todos os trabalhadores.
13: Leonardo Monteiro cita sua trajetória e de outros agentes públicos como trabalhadores para reforçar a importância dos sindicatos e da participação política na defesa dos direitos trabalhistas. Ele pede atenção da população à votação no Senado para o fim da escala 6x1.
11: Ciência e tecnologia.
12: Economia para empresas de telecomunicações está mais próxima com a aprovação de um projeto pela Câmara. O texto ainda precisa ser examinado pelo Senado. A reportagem é de Paula Bittar.
17: A Comissão de Constituição e Justiça da Câmara aprovou uma proposta que elimina a incidência da taxa de fiscalização de funcionamento sobre telefones celulares. A taxa é um dos itens que compõe o Fundo de Fiscalização das Telecomunicações, Fistel, utilizado para custear as atividades da Agência Nacional de Telecomunicações. De acordo com a legislação, a tarifa, cujo valor por celular é de R$ 13,00 por ano, é paga pelas concessionárias, permissionárias e autorizadas de serviços de telecomunicação e de radiofrequência. A proposta que elimina a incidência da taxa de fiscalização de funcionamento sobre telefones celulares segue agora para a análise do Senado Federal. Da Rádio Câmara de Brasília, Paula Bittar.
11: Eleições.
13: Dandara, do PT de Minas Gerais, agradece aos mais de 100 mil eleitores que garantiram sua reeleição e reafirma seu compromisso com os trabalhadores. Ela defende o fim da escala 6x1 e alerta para possíveis articulações que, segundo afirma, poderiam prejudicar a medida.
12: Dandara também denuncia o que considera restrições à divulgação de conteúdos políticos nas redes sociais e anuncia um canal para receber relatos de possíveis casos de censura digital. Ela afirma que pretende encaminhar as denúncias a organismos internacionais de direitos humanos.
13: Carla Dixon, do PL, lamenta não ter sido reeleita. Apesar disso, ela reafirma seu compromisso com as famílias atípicas do Rio Grande do Norte e cobra do parlamento a votação de projetos de assistência e geração de renda para mães cuidadoras.
12: Entre as propostas defendidas por Carla Dixon estão a criação do MEI atípico, que permitiria o empreendedorismo sem a perda imediata do benefício de prestação continuada. Ela também reivindica simplificar a comprovação das condições de saúde de pessoas com deficiência.
13: Paulo Soares, do Podemos de São Paulo, encerra seu mandato com um balanço de suas ações pela saúde pública em Jaú e região, citando as Santas Casas, o Hospital Amaral Carvalho e a construção de um ambulatório médico de especialidades.
12: O deputado ressalta também a defesa dos setores calçadistas de Jaú e Coreiro de Bocaina. Segundo Paulo Soares, ainda que ele tenha passado pouco tempo no legislativo, foi o suficiente para aprender que é possível construir um país melhor trabalhando pela população, mesmo sem mandato.
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11: Educação.
13: Soraya Santos, do PL do Rio de Janeiro, defende mais apoio nas escolas para crianças com altas habilidades e superdotação. A deputada pede ainda medidas para facilitar o acesso à avaliação especializada, principalmente para famílias que não podem pagar pelos exames.
12: Soraya Santos propõe a criação de um prêmio para reconhecer boas práticas de escolas, educadores e alunos na inclusão dessas crianças. Segundo ela, a iniciativa dá visibilidade a esses estudantes e incentiva um sistema educacional mais preparado para atender às suas necessidades. Homenagem.
13: Piso salarial e plano de cargos e salários são algumas conquistas dos professores nos últimos anos. O presidente da Comissão de Educação da Câmara destacou esses e outros avanços para a categoria em entrevista ao repórter Luiz Cláudio Canuto.
19: 15 de outubro é Dia do Professor, uma comemoração estabelecida em 63, durante o governo João Goulart. O Brasil tem 2 milhões e 400 mil professores, que ensinam 47 milhões de estudantes. O presidente da Comissão Comissão de Educação da Câmara, deputado Benes Leocádio, do União do Rio Grande do Norte, em entrevista ao programa Painel Eletrônico da Rádio Câmara, afirmou que um dos desafios da educação hoje é a inteligência artificial. Ele, que morava na zona rural, tinha como grande barreira pesquisar em bibliotecas ou procurar um livro necessário para pesquisa. A passagem das décadas melhorou as condições dos alunos e também as dos professores.
20: A carreira passou a ter um reconhecimento e um respeito com o plano de cargos, carreira e salário, com a lei que introduziu o piso do professor, a 11738/2008, né, que foi um avanço muito grande, e agora com as decisões do Supremo Tribunal Federal, que garante também essa paridade para os professores contratados, porque antigamente a gente via muito na gestão pública contratação precária de profissionais ou de professores que ao término do período letivo eram dispensados.
19: Neste ano houve aumento do piso salarial em 5,4%. O valor passou a ser de R$ 5.130 para uma jornada de 40 horas semanais. O presidente da Comissão de Educação lembrou a previsão constitucional que obriga os entes federados a investirem 25% da receita de impostos e transferências em educação. O deputado Benes Leocádio destaca que o papel do legislativo tem sido cumprido por meio de avanços no setor, como a aprovação do novo Plano Nacional de Educação.
20: Que é uma das metas a serem alcançadas é essa formação ao máximo possível. É verdade que a gente tem pessoas que entraram há algumas décadas na carreira do magistério que ainda não tiveram essa condição, mas hoje a oferta, as condições que são colocadas para os profissionais são muito melhores e muito mais amplos. Eu acho que não é mais desculpa dizer que o poder público não cria essas condições. Hoje a gente vê as parcerias com as universidades públicas, com universidades privadas, com cursos de formação, para preparar esse professor.
19: O novo Plano Nacional de Educação para o período até 2036 foi sancionado em abril. Ele prevê aumento progressivo de investimento público em educação para 7,5% do Produto Interno Bruto em 2033 e de 10% do PIB em 2036. O plano também cria o Programa Nacional de Infraestrutura Escolar, destinando no mínimo 85% dos recursos para a educação básica. A origem do Dia do Professor remonta ao dia 15 de outubro de 1827, quando o imperador Dom Pedro I assinou um decreto que criou as escolas de primeiras letras no Brasil. Da Rádio Câmara de Brasília, Luiz Cláudio Canuto.
11: Esporte. Júlio César Ribeiro, do Republicanos do Distrito Federal, reafirma o empenho pelo fortalecimento do esporte como instrumento de inclusão social. O deputado aponta a área entre as prioridades de seu mandato, ao lado da educação e da proteção de crianças, idosos e pessoas com deficiência.
13: Júlio César Ribeiro agradece aos mais de 90 mil eleitores que o reconduziram à Câmara dos Deputados nesta eleição. O parlamentar ressalta a trajetória de 14 anos de vida pública e se compromete a manter o diálogo com as comunidades do Distrito Federal para atender às demandas da população.
11: Saúde. Ismael, do PL de Santa Catarina, manifesta preocupação com uma possível revogação da resolução que estabelece regras para o funcionamento das comunidades terapêuticas. Ele pede esclarecimentos ao governo e defende mais discussões sobre mudanças na regulamentação.
13: Ismael alega que a revogação compromete critérios de acolhimento e tratamento de pessoas com dependência química. Ele cita um levantamento sobre 513 comunidades terapêuticas que, segundo afirma, aponta resultados positivos na reabilitação de pessoas que concluíram o programa.
11: Economia. O plenário da Câmara aprovou o projeto do governo que reajusta o limite de faturamento e perdoa dívidas de microempreendedores individuais. Quem acompanhou e tem os detalhes é o repórter Antônio Vital.
14: A Câmara dos Deputados aprovou o projeto do governo que aumenta o limite de receita bruta anual para os microempreendedores individuais, os MEIs. O projeto também perdoa dívidas dos microempreendedores com o governo federal. A medida beneficia aqueles que estão inscritos na dívida ativa até 13 de outubro de 2026, por conta de débito com a Previdência. Hoje, podem ser enquadrados como MEI, pagando menos impostos, microempreendedores que faturem até R$ 81 mil reais por ano. O projeto aprovado aumenta esse limite para R$ 140 mil reais a partir de 2028. No ano que vem, regra de transição estabelece receita bruta de R$ 110 mil reais. O projeto também permite que o MEI contrate até 2 empregados. Hoje, pode contratar apenas 1. O texto aprovado concede ainda mais facilidades para os MEIs nas licitações públicas. A proposta atualiza para aproximadamente 100 mil R$ 1.000 o valor das compras do governo destinadas exclusivamente a fornecedores que são microempreendedores individuais, no lugar dos atuais R$ 80.000. Também permite que sejam realizadas licitações exclusivas para microempreendedores individuais em contratações de até R$ 25.000. Ao apresentar a proposta, o governo argumentou que o limite de enquadramento como MEI está desatualizado desde 2018 e que o reajuste vai permitir o incremento dessas atividades. O impacto da medida é estimado em R$ 1,57 bilhão em 2027, R$ 3,15 bilhões em 2028 e R$ 3,38 bilhões em 2029. Já o benefício de perdão de dívidas abrange débitos que estão em cobrança administrativa ou judicial, parceladas ou não, inclusive aquelas objeto de acordos. A condição é que o microempreendedor abra mão de ações judiciais. A votação da proposta foi criticada pela oposição. Deputados do Novo e do PL cobraram cumprimento de acordo que teria sido feito com o governo quando a Câmara aprovou a proposta de emenda à Constituição que prevê o fim da escala 6x1. Esse acordo envolvia a aprovação da proposta em troca do reajuste do MEI e dos limites de faturamento para que uma pequena empresa seja enquadrada no Simples, o que ficou de fora do texto. O deputado Cabo Gilberto Silva, do PL da Paraíba, líder da oposição, disse que o texto aprovado tem objetivos eleitorais e criticou o presidente Lula.
3: Ele passa 4 anos aumentando imposto, criando novos impostos, prejudicando a classe produtiva, aumentando o preço dos produtos. O país bate recorde de empresas quebradas literalmente. Aí, senhor presidente, chegando 12 dias das eleições, ele vem com o pacote de bondade, achando que o povo brasileiro é idiota ou é burro, que vai acreditar nele mais uma vez.
14: O relator da proposta, deputado Rubens Pereira Júnior, do PT do Maranhão, reuniu em uma mesma proposta 2 projetos do governo, um sobre o reajuste do MEI e o outro sobre o perdão das dívidas. Ele disse que as medidas previstas vão gerar empregos e aquecer a economia.
3: Na hora que é pra gente perdoar as dívidas dos pequenos, aí todo mundo vem reclamar. O que nós queremos é aliviar para esse microempreendedor individual, para que ele possa retornar suas atividades no mercado, que dessa forma aquece a economia, gera mais emprego. E mais do que isso, a ampliação da faixa do MEI, essa é a medida mais importante. Hoje a faixa é de R$ 80.000, não tem reajuste há 8 anos.
14: O projeto que aumenta o limite de receita bruta anual, perdoa dívidas e facilita a participação de MEIs em licitações públicas, seguiu para análise do Senado. Da Rádio Câmara, de Brasília, Antônio Vital.
13: Merlon Solano, do PT do Piauí, celebra ações do governo federal para fortalecer os MEIs, oferecendo o perdão de dívidas tributárias e ampliando sua capacidade de investimento, defendendo essas medidas diante de críticas relacionadas ao ajuste fiscal e ao período eleitoral.
11: Merlon Solano compara o apoio aos microempreendedores que, segundo ele, geram emprego e renda à anistia ao agronegócio aprovada pelo Congresso e rebate a crítica de que as ações são populistas, alegando que o governo ainda está empossado e defende os trabalhadores do país.
21: Segurança Pública.
13: Para Maurício Carvalho, do União de Rondônia, é indiscutível a vulnerabilidade de menores de 14 anos em casos de estupro. Por isso, o deputado é autor de uma proposta para impedir que alegados vínculos afetivos ou o aval de pais irresponsáveis sejam usados para afastar o crime.
11: Maurício Carvalho argumenta que a medida fecha brechas interpretativas que tentam justificar abusos como união familiar. Ele acrescenta que o texto aumenta as penas para os agressores, pune responsáveis coniventes e prevê a perda do poder familiar para blindar as vítimas.
13: Neto Carleto, do Avante da Bahia, quer criar o Cadastro Nacional de Agressores de Crianças e Adolescentes. O projeto, de autoria do deputado, obriga escolas, creches e entidades sociais a consultarem o banco de dados antes de contratarem funcionários ou voluntários.
11: Neto Carleto argumenta que a falta de um cadastro unificado permite que condenados voltem a trabalhar perto de menores. Ele ressalta que o sistema seria gerido pelo Ministério da Justiça, com acesso restrito e checagem preventiva de antecedentes, respeitando as normas de proteção de dados.
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